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0: Alteração.
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2: De volta com Craques do Intervalo, 10 da noite, 35 minutos. Além da derrota parcial do Ceará para o Náutico por 1-0, o Londrina empatou 5 gols com o Atlético Goianiense, 0-0. E o Goiás está jogando com o Juventude, intervalo de jogo, 0 Goiás, 0 Juventude. Com esse placar de momento, o Ceará segue na 16ª colocação e está a 2 pontos da zona de rebaixamento. O Náutico está chegando a 30 pontos, está abrindo 7 pontos do Z4, ou seja, o Ceará precisa correr atrás de tentar empatar para depois pensar em virar o jogo, porque é um confronto direto, o Náutico está desgarrando um pouco e o Ceará fica a 2 pontinhos do Z4. É hora de entender como se construiu esse 1 para o Náutico, 0 para o Ceará, com o comentarista que joga com a verdade.
3: O Wilton Bezerra.
4: Meus amigos, eu confesso que num determinado momento do jogo, eu cheguei a acreditar que o time do Ceará fosse capaz de encarar o time do Náutico, competir melhor, competir mais, como inclusive cobrou o zagueiro do Ceará, o volante do Ceará, Júlio César. Mas isso não foi possível, não. O Ceará teve duas oportunidades. A primeira chance do jogo foi dele, jogada pelo lado esquerdo. Brigou o Luizão com a zaga, a bola acaba sobrando para o Renzo. E o jogador, acho que Rian, salvou de cima da linha de meta. Isso até animou o time do Ceará para tentar sustentar um jogo de laicá na base da trocação. O Ceará teve uma outra chance com o Melk, mas a finalização dele foi um pouco mastigada. E o goleiro Muriel acabou fazendo até uma defesa fácil. Mas foi só isso. Foi só isso. O time do Náutico, aos poucos, ele foi conseguindo minar as energias do Ceará. Ele foi conseguindo jogar nas entrelinhas.

0: Muita gente pergunta, Wilton, que diabo é entre linhas? São as linhas que ficam, principalmente, entre meio campo e defesa. São entre as linhas. A última linha de defesa, no caso do Ceará, os quatro zagueiros, mais dois ou três de meio campo. Quando o adversário começa a se infiltrar nas costas dos volantes e estabelece um contato direto com a defesa, aí ele conseguiu jogar entre linhas. E eu falei aqui que enquanto o meio campo suportou ali o Rojão e a defesa também, até que deu para aguentar o Rojão. Mas quando a bola chegou no goleiro, o goleiro foi a última esperança de salvação, e ainda bem que o Ceará tem um grande goleiro chamado Richard, aí a coisa ficou difícil para o time do Ceará. E o Náutico chegou aos 53 minutos ao seu gol e obtendo uma vitória que, na verdade, ele mereceu por apresentar mais volume de jogo, porque ele tem razões iguais às do Ceará, razões desesperadas de ganhar um jogo, de sair de uma incômoda posição. Não se trata aqui de engenheiro de obra acabada. Mas quando eu tomei conhecimento da escalação do Ceará, eu fiquei assim, meio desconfiado para ver o que é que podia acontecer. Indicava até uma boa dose de coragem do Daniel. Daniel talvez imaginasse que seria essa oportunidade de importunar mais o Náutico. Mas vejam bem, o Ceará tem uma linha de zagueiros e os alas não saem. Pelo contrário, eles têm um problema danado de marcação. Mas eles não têm como sair num apoio às tentativas de avançar do Ceará. Nem o Rafael, pelas suas limitações, e esse lateral sábio que também não faz o trabalho que ele deveria fazer mais correto de marcação. Resultado, o Ceará fica com a linha de quatro, mais dois jogadores volantes, que eu achei pouco. Foi nesse ponto que eu fiquei assim, meio desconfiado. Eu digo, será suficiente? Já tem o Júlio César, né? Que é zagueiro, joga mais no combate. Ele passou a ter esse menino, João Gabriel, que poderia até avançar um pouco mais, ser um jogador de municial ataque, mas como? Se ele teve que marcar, se ele teve que constituir, digamos, numericamente, uma postura de 100 no mínimo defendendo. E o Mel, que eu falei, o lugar dele é pelo meio, mas voltando para fazer o vai e vem, eu comecei a ficar cabreiro. E eu perguntei aqui, o Nico volta para ajudar de maneira suficiente? O Enzo volta, o Luca, se eles quiseram um 4-4-2, ou como apareceu no gráfico aí, um 4-2-2-2, parece o Expresso 2-2-2-2 de Gilberto Gil, a coisa não funcionou. Se a gente observar bem, em alguns momentos, os homens de ataque até que voltaram para socorrer o time do Ceará no combate, mas não foi o suficiente. O mais correto seria ter tirado o Enzo ou o Luca e colocar o Richardson, certo? Jogar no máximo com dois atacantes e formar ali uma linha de quatro, uma outra linha de quatro, para evitar aquela progressão do Náutico. E o Náutico se mexeu todo. Olha o Reginaldo, olha o Igor, lateral esquerdo, olha o setor de meio campo, todo o tempo no campo do Ceará, todo o tempo na área. Olha o Derek como se mexeu, o Jean Carlos, o Cauã, né? Eu chamei a atenção até pro Anderson, esse meio campista. Então o Náutico elaborou mais, apertou mais, jogou mais no campo do Ceará. Poderia ter tomado um gol, mas nas mesmas condições, o Ceará poderia ter levado também. O Rafael defendeu de cima da linha de meta. O goleiro Richard fez um punhado de grandes intervenções. Teve um lance que foram dois no ataque. O lado direito do Ceará é vulnerável. Não acertaram bem a cobertura, o Sávio não marca bem e todo mundo fez uma farra por ali. E teve um lance em que o Richard fez duas defesas seguidas, em dois lances seguidos, de maneira espetacular. Foi realmente uma boa participação desse goleiro do Ceará, o que não é surpresa. E aí veio a possibilidade de um pênalti. que o juiz acabou marcando e desmarcando. E aos 53 minutos, bola na área, Jean Carlos cruzou e o Índio, o zagueiro, foi lá de cabeça, fez 1-0. Vantagem, portanto, do Náutico. E o Ceará que vai mudar para a segunda etapa. Daí porque eu não vou pedir nenhum gol, mesmo porque eu não vejo graça nenhuma nesse gol, e vou dar a palavra de volta para o Breno, para que a Fernanda fale a respeito das alterações no Ceará. Vamos lá.
1: Muito bem, mudanças no Vovô, diga lá, Fernanda.
2: 3 mudanças. Sai o goleiro Richard e entra o goleiro Matheus Nogueira. O goleiro Richard com a camisa de número 1, o Matheus Nogueira com a 22. Sai o 2, Rafael Ramos, e entra o 35, Giulio. E sai também o 99, Luca, para a entrada do 11, Mugni.
1: O WB, olha, tinha falado que sentia falta do Giulio no jogo. E tá em ele, WB.
0: Pois é, mas olha, mas depois eu analisei. Esse campo pesado aí pro Giulio não é tão legal, não. Se melhorou um pouco pro segundo tempo, tudo bem. Mas não era legal para ele. Depois a gente analisa. Agora, olha, o Richard deveria ter saído.
1: Deveria.
0: Pelo visto, ele não volta pro segundo tempo.
1: Não
0: é
1: volta.
0: Porque ele não devia nem ter continuado. Não é? É o primeiro a ser substituído. Então ele tira um lateral e coloca um atacante, né?
2: Isso.
0: O Rafael. Eu acho que o Júlio César vai para lá. Correto?
1: Deve ser.
2: É, tirou o Rafael Ramos e colocou o Giulio.
0: O Júlio. Mas o Júlio vai jogar na frente. Eu acho que o volante vai para lá. E qual é a outra alteração?
2: Saiu o 99, Luca, e entra o 11, Mugni.
0: É, então ele bota o meio campo no lugar do Júlio César, que é o meia, né? E preenche. Vejamos aí o que é que melhora.
1: Bola rolando pro segundo tempo.
3: Náutico!
1: Domina a bola, o time do Náutico no campo de defesa. Léo Indy chuta essa bola para o campo de ataque. Mete a cabeça na bola, Luizão. Recuperação do Rian. Ele ajeitando para o jogador Borazzi. Borazzi vai voltar para o campo de defesa. Faz recuo de bola, onde está colocado o Igor Fernandes. Igor Fernandes chama para o jogo Muriel, goleiro Muriel. Ele sai tocando bola então com o Léo Indy, o autor do gol. Léo Indy faz um lançamento longo, tenta jogar no campo de ataque. Corta a defesa do time do Ceará. A bola vai voltar para o Vovô. Briga pela bola lá na frente. O Renzo tira dali a defesa do Náutico. Bola cai com o Jean Carlos. Jean Carlos contra João Gabriel. Os dois vão para o chão. A bola cai com o Melk, tá tudo valendo. Melk dá o tapa na bola pro Mugni. Mugni tentou passar do Reginaldo, vai caindo lá pela direita, pela esquerda. A bola sai pela linha de lado, lateral já cobrado pelo Mugni. Vai chegar um Sávio. Sávio faz recuo de bola, deixa a bola ali com o Gabriel Silva. Gabriel Silva, o zagueiro da 71, faz um lançamento pro alto. Tenta jogar no campo de ataque pro Júlio. Júlio deu combate em cima da marcação. Tira dali o Léo Índio, afastou o perigo. A bola sobrou com o Ceará, ainda com o jogador Lucas Mugni na grande área pro Júlio. Dominou e disputou, perdeu. Tira dali Reginaldo de qualquer maneira. Manda pra frente, a bola vai sobrar de novo com o Vovô. João Gabriel ganhou no pé de ferro, perdeu na sequência pro jogador que era o Samuel. Vai tocar ali pro jogador Cauã Maranhão. Ele solta de lado pro Rian. Rian faz o lançamento pro jogador Borazzi. O argentino vai puxar pro meio. Rolou a bola com o Jean Carlos. Jean Carlos adiantou demais. João Gabriel chegou tomando dele. Vai caindo nos pés do Melk. Opa, houve falta. Houve falta a favor da equipe do Ceará. O árbitro tá parando e tá marcando. O primeiro minuto de jogo do segundo tempo já foi embora pra você ligado na Verdinha. Olha o Melk deixando de lado com o Nico Ferreira. Nico faz recuo de bola, chamando pro jogo o jogador da número 8, da número 18, que é o Júlio César. Júlio César jogando de lateral direito agora, faz o lançamento pro Renzo Lopes, dominou, fez a parede, ajeitou pro Mugni. Mugni se atrapalhou, perdeu a posse. O Enderson recupera pro time do Náutico, acelera o camisa 8 ainda. O Enderson vai carregando, chegou na intermediária, soltou de lado. Boa chegada com o Derek. Derek levou pro fundo, passou na marcação, cruzamento, chega desviando. O Gabriel Silva manda pra fora. Escanteio pra equipe do Náutico, Fernanda.
2: Escanteio. O último toque foi ali do Gabriel Silva. Chegava a equipe do Náutico pela direita, inclusive eles vão reclamar, os atletas do Ceará vão reclamar com a arbitragem, mas ele já marcou escanteio para o Timbu na cobrança, Jean Carlos.
1: É o homem das bolas paradas do Timbu, Jean Carlos. Vai jogar na grande área do Ceará mais uma vez. Bola parada é sempre um perigo. Jean Carlos para cobrar o escanteio. O torcedor alvinegro está bem pertinho do Jean Carlos ali no esquinado. Onde ele vai fazer a cobrança é onde está a torcida do Ceará. Jean Carlos vai bater de pé trocado. Vai cobrar de pé esquerdo. O lance que é no escanteio pela direita. Jean Carlos autorizado, partiu para a bola. Não, não. O árbitro disse que o VAR falou que o escanteio foi mal marcado. O VAR, que agora pode interferir nisso, diz que o escanteio não aconteceu, por isso ele desmarcou o escanteio. Diga, WB.
0: Veja, a primeira jogada do Náutico, do ataque, foi pelo lado direito do Náutico, lado esquerdo do Ceará. Você pode olhar que toda a trama do Náutico, pelo lado direito, a bola chega na área do Ceará. A ultrapassagem, o lance flui. É impressionante.

0: esse lado aí. O Ceará não, não prestou atenção ainda. Olha como o Náutico se coloca lá com a maior satisfação. Derek cai por ali, Jean Carlos cai por ali, o Reginaldo, todo mundo, Cauã, todo mundo viaja pelo lado direito mais do que pelo lado esquerdo. O Ceará tem que atentar para isso.
1: Diga, Fernanda.
2: Só para informar o torcedor alvinegro que a substituição do Richard foi uma dentro das cinco disponíveis. No caso, o Ceará agora só tem duas, não foi ativado o processo da concussão.
1: E lá vem chegando o Náutico de novo com o Borassi. Borassi acelerou, ele vai pelo meio do campo, ele vai pelo corredor central, para cima da marcação do Júlio César. Bom passe para o jogador, que era o Jean Carlos. A enfiada de bola do Jean Carlos, ela para o Cauã Maranhão. Cauã Maranhão não entendeu. Ficou fácil para o goleiro Matheus Nogueira, que estreia com a camisa do Ceará, fazer a defesa. Oi, WB.
0: Quer dizer que se o Richard sai por com... Como é que é?
2: Pelo protocolo de concussão.
0: Concussão, pronto. Palavra me faltou. Se ele sai naquela hora, o Ceará teria direito a mais uma modificação.
2: Isso, daí, mas aí o Richard ficaria fora da próxima partida.
0: Pois é. Aí fica difícil desse jeito.
1: Lá vem os homens. Vamos lá. Lá vem Jean Carlos descendo pela direita em cima da marcação do Sávio. Mais uma vez, Jean Carlos de fora da área. Experimentou! Cai para fazer a defesa, Matheus Nogueira. Pega firme o camisa 22, que acabou de entrar. E faz uma defesa agora no Jean Carlos. E mais uma vez, atacando ali pelo lado esquerdo do Ceará. Jean Carlos
0: todo
1: finalizou de fora. É o tempo todo por ali.
0: O tempo todo ali tá uma maravilha, ali.
2: Detalhe.
0: Cara. Aí não tem o Gabriel Silva, não tem quem chega na cobertura. O Salvo fica só acompanhando. Os caras
1: rapidinho. Júlio pedalou pra cima do Reginaldo, soltou na entrada da área pro João Gabriel, foi desarmado. Vai sobrar com a defesa do Náutico, deu o combate. João Gabriel, tá tudo valendo. A bola sobrou ainda. Levantamento pro Renzo. Sobe pra fazer a defesa. Muriel cata firme. Repõe a bola em jogo. Fala o detalhe, Fernanda.
2: O Matheus Nogueira, ele só fez 3 jogos em 2026, todos pela Copa Sul-Sudeste. É o primeiro jogo dele vestindo a camisa do Ceará, fazendo a estreia aí após a substituição do goleiro Richard.
1: 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Lateral para a equipe do Náutico. Derek na bola. Vai fazer a cobrança do arremesso manual. O Náutico vence por 1-0, não tem muita pressa. Está se distanciando a 7 pontos da zona de rebaixamento. É um confronto direto, são 3 pontos valiosíssimos em jogo por enquanto. Está dando o Timbu. Vai brigar pela recuperação de bola. O jogador Renzo Lopes, ele vai para o chão. É falta em cima dele. Aliás, quem veio para a disputa, Breno, foi o Júlio César. Lateral cobrado. Bola chega no Júlio César. Recebeu. Olha para frente. Ele dá o tapa mais à frente na bola para o Nico Ferreira. Nico Ferreira recebeu. Chuta em cima da marcação do Rinha. A bola sai. Lateral para o Vovô fazer a cobrança. Quem vem para a bola é Júlio César. Júlio César na cobrança do arremesso de mão. Vai para a cobrança. Ele joga mais à frente. Encontra Nico Ferreira mais uma vez. Trabalhando com o Melk. Devolução para o Nico Ferreira. Tenta passar. A bola pega em cima do Rian. Sai. Mais um lateral para o Ceará. Não. O árbitro diz que o lateral foi para o time do Náutico. Último toque foi do Nico Ferreira. Lateral para o Náutico fazer a cobrança. É o Rian na bola. Rian vai para a cobrança. Joga mais à frente. Tenta uma ligação com o Cauã Maranhão. Corta de cabeça. Júlio César bota para fora. Cede mais um lateral para o Timbu fazer a cobrança. 6 minutos e meio do segundo tempo. 6 e meio jogados. Segunda etapa. 1-0 para o time da casa. 1-0 para o Náutico. Lateral cobrado. Entra a defesa com Júlio César. Faz o corte. Mete a cabeça na bola. Tenta descer o Renzo Lopes. Ajeitou com o Lucas Mugni. Mugni puxando o contra-golpe para o time do Ceará. Vai pelo meio do campo. O Lucas Mugni viu a passagem do Sávio na esquerda. Sávio recebeu. Olhou para a grande área. Preparou o cruzamento. Levantou para a boca do gol. Cabeçada do Renzo. Na rede por cima! Renzo Lopes aproveitando o cruzamento do Sávio, mas ele cabeceou um pouco desequilibrado, Fernanda.
2: Faltou só um jeitinho para cabecear e empatar o jogo, mas o Sávio foi ali pela esquerda, depois que recebe a bola, coloca a bola dentro da área. Renzo Lopes atento faz o cabeceio, ela passa por cima e fica ali pendurada na rede. O goleiro Muriel já tira a bola para repor em jogo, segue um Náutico 0 Ceará.
1: 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É segundo tempo de jogo, 0-0 no placar. Aliás, 1-0 pro Náutico no placar. Renzo Lopes raspou de cabeça na bola. Vai sobrando, bom toque pro Melk. Vai entrar na grande área. Melk, pé direito, bateu. Defendeu o goleiro, tem rebote. Melk cruzou pra trás. Salva Muriel de novo. Escanteio para o Ceará, Fernanda.
2: Melk duas vezes. Na primeira ele chuta e o goleiro Muriel faz a defesa. Ele evita a bola sair e tenta o chute novamente, mas não tinha ângulo suficiente. O goleiro Muriel mais uma vez defende e coloca pela linha de fundo. Escanteio pela direita, Melk na cobrança.
1: Melk na cobrança do escanteio. Capricha, Melk, capricha.

0: Xamel que vai cobrar de pé canhoto, partiu pra bola, levantamento feito, primeira trave, tira a defesa do Náutico, bota pra fora, a bola vai, nem vai sair, o Melk vai evitar a saída pelo lado, Melk dominou, tentou passar na marcação, ainda o Melk traz pro meio, levantou, esquisitão, nem chegou na grande área, vai ficar com o Sávio na esquerda, Sávio recebeu no bico da grande área, em profundidade no fundo pro Gabriel Silva, cruzamento, tem desvio do Renzo, a bola vai pra fora, mas pega na zaga, escanteio mais um pro Ceará, dessa vez do outro lado na esquerda, Fernanda.
1: Isso, pelo lado esquerdo dessa vez, o Ceará que depois da cobrança de escanteio do Mel, que a bola sobrou com a equipe alvinegra e foi pro lado esquerdo do campo. Quando tentou o cabeceio, Renzo Lopes, após receber o cruzamento, houve um toque da equipe do Timbu. Agora pela esquerda, na cobrança, Sávio.
0: Sávio na cobrança de escanteio, mal marcado. O VAR de novo atua, fala que o escanteio foi mal marcado. Não tem mais escanteio, é só tiro de meta para o Náutico fazer a cobrança. 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Bola no campo de defesa com o time do Náutico. Toque mais à frente. Vai ficar ali com o jogador que é Samuel. Samuel tenta o passe em profundidade. É pra cima da marcação do Sávio, que vem brigar pela bola e vai passar o Derek. Falta do Derek em cima do Sávio. Estava atento o assistente 2 e o Derek deu uma bronca no assistente, viu?
1: Ficou aí na bronca a torcida também, mas a arbitragem marcou falta para o Ceará.
0: É, meu amigo, o Derek foi pra cima do assistente ali.
1: E ele é grande.
0: E ele é imenso. Negócio, o homem desse tamanho veio pra cima do pobre do assistente. Negócio feio, viu?
2: Ah, mal pode, mas o pobre do assistente disse: homem, vai trabalhar.
0: Não, o gesto dele não. Eu vi. Nos aflitos, o tempo corre no ritmo da bola. 10 minutos, 10 de bola rolando, 10 primeiro, 10 segundo tempo de jogo. Placar da Verdinha marca.
3: Náutico!
0: Tem um. Não tem nada. Série B do Brasileiro, segue Goiás 0, Juventude 0.
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0: Comigo dá jogo, a segundona você só curte aqui.
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0: 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Melk sofreu falta. O árbitro parou e marcou falta em cima do Melk. Jogo parado, bola pro time do Ceará fazer a cobrança. 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Olha o Ceará dominando no campo de defesa. Luizão faz recuo de bola para o jogador que é o Matheus Nogueira, goleirão que está estreando hoje. Gabriel Silva estica na esquerda para o Sávio. No meio ele solta a bola para João Gabriel. João Gabriel tenta fazer o toque à frente para o Júlio. De primeira a bola chega no Sávio. Sávio toca mais atrás para o João Gabriel para organizar. João Gabriel parte para o campo de ataque. Lançamento na frente. Tentava ligação com o Renzo. Entra a zaga com o Léo Índio de corta. A bola vai sobrar com o goleiro Matheus Nogueira. Matheus Nogueira domina. Se apresenta Luizão para o jogo. Matheus Nogueira dá um chutão para frente. A bola viaja. Subiu, desceu. Tem disputa pelo alto, toca de cabeça o Renzo, disputou o Júlio também, a bola vai cair com o Renzo lá pela esquerda, Lambon passe na frente pro Júlio, e Júlio recebeu e vai pra cima, marcação do Reginaldo aí do Júlio, colocou mais atrás, é pro Sávio. Sávio preparou o cruzamento, Renzo raspou de cabeça na bola, vai sobrar com o Melk na grande área, Melk sai da grande área, domina pela direita, é Melk contra Derek, Melk, cruzamento feito, tem desvio da zaga, a bola se apresenta na entrada da área, Nico mete a cabeça na bola, rasga dali o Rian, tira o perigo, a bola vai sobrar com o Luizão, Luizão ajeitando, era bola pro Gabriel, tocou mal, antecipação do jogador Borazzi, tenta o lançamento na frente, era pro Caio Maranhão, chega consertando a defesa do Ceará, coloca pra fora, lateral pro Náutico fazer a cobrança, 12 minutos, 12 de bola rolando, segundo tempo, 1-0 pro Timbu, Ceará tentando gol de empate, o Náutico busca os espaços que o Ceará dá quando tenta atacar, lateral pro time alvirrubro, quem vai pra cobrança é o Reginaldo. Reginaldo na cobrança do arremesso lateral. Se apresenta o Anderson pertinho dele. Mais à frente tem o Cauã Maranhão. O árbitro inverteu o lateral porque demorou a cobrar. São 5 segundos, amigo. Não cobrou lateral, perdeu. O Reginaldo demorou, perdeu o lateral. Lateral cobrado pro Ceará. Cobra errado. Fica nos pés do Reginaldo. Sobra com o time do Náutico com o jogador Samuel. Volta pro Anderson. O Anderson por elevação. Lançou pro Derek. Derek escapou. Entrou na grande área pela direita. Ainda o Derek foi pro fundo. Puxou pra trás. Derek protegeu. Rolou pra quem vem. Samuel bateu. Defendeu! Matheus Nogueira! Manda pra escanteio. E o chute no Samuel, o Matheus Nogueira, Fernanda.
1: Defesaça aí do Matheus Nogueira. Recebe ali a bola depois do passe. O Samuel tenta o chute de primeira, mas o goleiro do Ceará atento. Coloca pela linha de fundo. Escanteio pela direita para o Timbu fazer a cobrança.
0: 13 minutos do segundo tempo, escanteio.
1: Jean

0: escanteio. Jean Carlos na bola. Jean Carlos vai fazer a cobrança do tiro de canto. Jean Carlos preparado, ele sempre bate de pé trocado. A esquerda na direita, ele bate de pé canhoto, levantou fechadinho na primeira trave. Último toque foi da defesa, não. Último toque foi do Náutico. É só tiro de meta pro Ceará fazer a cobrança. Nairton lá em Maranguape, ele fala: Breno, quero ouvir você narrar gol da vitória do Ceará. Tá meio complicado, Nairton, mas a gente tá esperando aqui o vovô reagir. Assis, ligado com a gente, diz que o Ceará tá entregue às baratas. Quem mais aqui? O Moacir, ligado conosco. O Francisco fala que o elenco é de péssima qualidade. Lá em São Paulo, Cláudio Silva acompanhando. Obrigado, gente, pela audiência, pela preferência. 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Eita, menino, só faltava isso agora. Ainda bem que tá aqui ao meu lado, negócio sério. 14 minutos de bola rolando. Deu certo. 14 minutos de bola rolando. Tenta atacar o time do Náutico. Faça o seu que eu faço o meu, viu, Samuca? Recuperação de bola do time do Ceará. Quem domina é Nico Ferreira. Ajeitando ali no peito do Lucas Mugni. Mugni recebe, tenta o giro para se livrar da marcação. E joga mais à frente para Melk. Melk domina. Vai passar pro campo de ataque. Já passou. Acionou o Nico na direita. Nico tenta chutar em cima da marcação. Acabou errando. Jean Carlos vem para a disputa no pé de ferro. Ele perde. Vai sobrar no campo de defesa com o jogador Léo Índio. Léo Índio manda pro campo de ataque. Tenta entrar para cortar o jogador Júlio César. A bola cai nos pés do jogador Léo Índio. Vai sobrar com o jogador Reginaldo. Reginaldo acelera lá pela direita, desce o lateral do time do Náutico. Ainda o Reginaldo parou, toca mais atrás, chama Jean Carlos pro jogo. Jean Carlos coloca mais atrás, ainda onde está colocado o Igor Fernandes. Igor Fernandes recebe, ele tenta acelerar, ele tenta avançar, ainda carregou pro campo de ataque, vai levando, faz o bom passe à frente pro Reginaldo. Reginaldo tabelou com o Derek. Derek vai puxar pro meio. Derek ajeitando pro Wenderson. Wenderson solta a bola na direita pra Reginaldo, olhou pra grande área, preparou o cruzamento. Reginaldo levantou pra boca do gol, de cabeça que girou foi Luizão. A bola sobra na entrada da área, vai sobrar com o Nico Ferreira. Nico Ferreira passou do Samuel, acelerou, é contra-golpe do vovô. Nico Ferreira, passe à frente, esticada essa bola pro Renzo Lopes, vai chegar primeiro. Léo Índio joga pra fora, sai de lateral pro time do Ceará, quase no escanteio, vai pra cobrança rápida. Lateral pro time do Ceará fazer a cobrança. O Léo Índio fica reclamando, mas é lateral pro vovô. Demora pra cobrar o Ceará, mano. Demora pra cobrar o lateral, que vou te falar um negócio. 15 minutos do segundo tempo. Avali se estivesse ganhando. Lateral pro Ceará. Júlio César na bola. Tocou na bola, tem 5 segundos para cobrar. Cobrou, deixou no Renzo. Devolução no Júlio César. Fintou o primeiro marcador. Levantou. Ele não pode com a bola. Levantou a meia altura. Tirou fácil a defesa do time do Náutico. Sobra com o Luizão. Luizão tenta alçar essa bola na grande área. Corta o Léo Índio. A bola cai nos pés do Jean Carlos. Ele solta pro Samuel. No pé de ferro, o Samuel perdeu pro Renzo. Renzo Lopes era o Nico. O Nico ajeitou. Tabelou com o Lucas Mugni fora da área. Melk ajeitou pro Mugni. Dá para bater de canhota. Mugni bateu. Foi mascada a bola na grande área. Renzo Lopes vai empatar. Salva! Foi o Júlio que bateu. O goleiro salvou, não valia mais nada, posição irregular, Fernanda.
1: Já estava marcado o impedimento, mas o Ceará começou a atacar mais e chegar dentro da área da equipe do Náutico. Tentou ali no primeiro chute, o Renzo Lopes foi interceptado, o Giulio, na verdade, foi interceptado da segunda vez, tentou ali, mas já estava impedido. Quando tem mais uma mudança na equipe do Ceará, saiu 40 Melk para a entrada do 8, Matheus Araújo.
0: Não sei até que ponto o Matheus Araújo pode ajudar, viu, WB?
2: É campo pesado, não foi também uma jornada boa do Mel. Primeiro tempo o Ceará foi muito, digamos, incomodado, teve que correr muito atrás para marcar. Ofensivamente, o Mel que teve um lance só, mas eu não sei se seria o Mel para sair, não. Entra o Matheus Araújo, que é um jogador razoável, é melhor do que o Mel que não, mas... O treinador deve entender que está mais inteiro.
0: Lá vem Borazzi, entrou na grande área do Ceará, rolou para o Jean Carlos, entrada da área, puxou para a canhotinha. Jean Carlos, muita gente de branco à frente, ele soltou na linha de fundo, era para o Rian, por baixo vem a defesa do Ceará, manda para fora, foi com o Matheus Araújo, que acabou de entrar, ajudou na defesa. 17 do segundo tempo, 1-0 para o time da casa. Ceará correndo atrás, a bola sobra com o time do Náutico. Borazzi mais uma vez na linha de fundo, dominou, dá combate à defesa do Ceará para tomar dele, vai para o chão Júlio César, falta do Borazzi em cima do Júlio César. 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
2: Não, é apenas esse aspecto, né? Um jogador pelo outro, o Matheus também não tem feito nenhuma diferença.

0: ele até soluça, né? Ele começa o segundo tempo, faz algumas manobras ali no ataque, mas ele precisa manter uma regularidade maior, manter o ritmo. E os dois times, certamente, no segundo tempo, eles vão demonstrar um cansaço. Embora apelem para pernas e coração, mas com essa cancha pesada e com a correria do primeiro tempo, a tendência ao jogo diminuir mais um pouco de intensidade. Até agora está morno, né?
1: Sávio atacou pela esquerda. Júnior se apresenta, a bola para ele, domina o camisa 35, deu combate o Reginaldo, atropelou o Júnior, foi pro chão o Júnior, o árbitro mandou seguir, o Reginaldo roubou a bola, ele parte pro campo de ataque, acelerou lá pela direita, indo o Reginaldo, chega Mugni na marcação, o Reginaldo para, faz o giro, toca atrás, vai chamando o Samuel pro jogo, Samuel recebe, vai jogando de lado ali com o jogador da número, jogava de lado ali e toca atrás ali pro Léo Índio para o Anderson faz a devolução pro Léo Índio, ele joga de novo no Anderson, perto no círculo central, ajeitando pro Samuel vem pelo meio, vai arriscar de longe, ameaçou, ainda não, soltou na esquerda, quem vem pra receber é o Rian faz o cruzamento na segunda trave, de graça, pra defesa do Ceará, fica fácil com o Lucas Mugni recebe, ele toca atrás com o Sávio domina, olha pra frente, ainda o Sávio vai fazer o lançamento, jogou essa bola lá pra frente, tenta uma conexão direta com o Renzo Lopes, raspa de cabeça na bola, sobra vai ser com o jogador Igor Fernandes é quem tem a posse, ele vai subindo pro campo de ataque, ele toca mais à frente pro Samuel, escorou de lado, deixa no Rian recebe, Rian pra cima da marcação, passa em profundidade pro Boraz, e se pegar é perigoso, pegou o cruzamento, tem desvio no Luizão, a bola vai pra fora, escanteio pra equipe do Náutico, Fernanda.
2: Recebeu o passe ali o Boraz, passou à frente da zaga da equipe do Ceará, mas na hora de finalizar, teve ali o toque no Luizão, camisa 4, escanteio pela esquerda, Timbu na cobrança.
1: Escanteio pro Náutico fazer a cobrança. Vem mais um esquinado pro Timbu e vai sair o Rian, é isso?
2: Tá saindo isso, modificações. Duas mudanças na equipe do Náutico. A primeira é para a entrada do camisa 34, que é o Wanderson. Tem a saída também do camisa 29.
0: O Rian sai para
1: entrar quem? Boraz.
2: Boraz saindo e entra o camisa 7, que é o Vinícius, e sai também o Rian, camisa 6, para a entrada do Wanderson, atleta da camisa de número 34.
0: Não tem um Wanderson
1: já, cobrado pelo... que é, WB?
0: Não tem um Wanderson já, não?
1: Não, tinha o Anderson. Tem o Anderson. Jean Carlos na grande área, de soco, tira Matheus Nogueira. É. Complementa a defesa do Ceará. A sobra de bola com o time do Náutico. A bola sobra no campo de defesa com o Reginaldo. Reginaldo recebe. Matheus Araújo faz pressão. Reginaldo faz recuo de bola para o goleiro Muriel. Muriel sai tocando rapidamente então ali com o Léo Índio. Léo Índio faz o drible de corpo em cima do Nico. Ele dá o tapa na bola, chama Samuel. Samuel recebeu. Acelerou o Samuel, tentou trabalhar. Bola vem pelo Anderson. O Anderson carregando pelo meio do campo. Ele solta a bola na direita. Derek para cima na marcação. O Sávio dessa vez consegue levar melhor. Domina o camisa 6 do Ceará. Ele solta mais à frente para o Matheus Araújo. Matheus Araújo breca, faz o giro em cima da marcação. Ele toca mais atrás para organizar a jogada. Lucas Mugni é quem recebe. Lucas Mugni tem a posse. Ele toca mais atrás curtindo. Deixa ele com o Luizão. Bola passa do Luizão. Vai chegar aqui então do Júlio César. Júlio César ajeitou para o Luizão. Luizão dominou. Se apresenta pelo meio. Pede bola o Lucas Mugni. Ele faz o passe para o Gabriel Silva. Gabriel Silva para Sávio na esquerda. Sávio joga para Lucas Mugni. Lucas Mugni de primeira. Faz o passe. Onde está colocado o Júlio? Júlio já deixou o primeiro para trás, acelerou, foi puxado. Reginaldo puxou, o Júlio vai levar cartão amarelo, Fernando.
2: Amarelou. Reginaldo, camisa 93 da equipe do Náutico. Puxa ali o atleta da equipe do Ceará. Mais um cartão para o Timbu. Dois cartões na partida, todos os dois para a equipe mandante.
1: Reginaldo, amarelo para ele. Ele puxou o Júlio na maior, hein? O Júlio estava acelerando. O Reginaldo foi lá e puxou o camisa 35 do Ceará. Falta pro vovô. 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Falta pro Ceará. Bola alçada na grande área. Renzo de cabeça. Bola sobrou de primeira. Júlio César pegou mal na bola. Essa bola foi na arquibancada, Fernanda.
2: Passou longe demais. Recebeu ali a bola, camisa 18 da equipe do Ceará. Tentou o chute de primeira, mas ela só passou bem por cima do travessão. Já repôs a bola em jogo, o goleiro Muriel. Segue um Náutico 0, Ceará.
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Também no YouTube, o Pepe tá conosco, Angelis, Moacir, Marques, Rodrigues, Antônio Ferreira, Augusto César. Obrigadaço pela audiência, pela preferência. E o like já deixou? Já clicou no gostei, no joinha, no curtir? Aí eu vi vantagem. Obrigadaço, galera, por estar com a gente, por estar curtindo o Série B aqui na Verdinha. O que não tá legal é o placar pro vovô, né? Vai mudar mais uma vez o Náutico daqui a pouquinho. Vem mais peças colocadas em campo pelo Hélio dos Anjos. Bola sobra com o time do Timbu. Recuperação da equipe do Ceará, briga pela bola no meio do campo, conseguiu ganhar, é o Lucas Mugni, protegeu, faz o lançamento para o campo de ataque, era para o Renzo, corta de cabeça a defesa do Náutico, cai nos pés do jogador da número 34, que é o Wanderson. Wanderson tenta o toque à frente, a bola vai sobrar com o camisa número 7, que é o Vinícius. Vinícius ajeitando para o Cauã Maranhão, foi para o chão, pediu falta, o árbitro disse que não, mandou seguir. A bola sobra com o Sávio, Sávio faz a enfiada de bola para o Júlio, ajeitou de lado com o Matheus Araújo. Matheus Araújo dominou, Sávio passou pela esquerda, o Matheus Araújo olha para o meio, o Lucas Mugni se apresenta. Ele toca atrás com João Gabriel. João Gabriel chamando pro jogo. Gabriel Silva. Gabriel Silva recebe, rola a bola com o Luizão. Luizão é quem domina, vem para receber o Júlio César.

0: Sai o 8, entra o 88.
1: Sai o Sarará.
0: Saindo também o camisa 41, Samuel. E entrando o 5.
1: Aurimar.
0: Isso, Aurimar.
1: Aureni.
2: Aureni.
1: Mais conhecido, esse homem ainda está jogando.
2: Tá.
1: Mas esse homem jogou há 60 anos atrás aqui.
0: E sai também o 72, Derek, para a entrada do 11, Vitor Andrade.
1: Fica provado que o esforço do Náutico maior no primeiro tempo, a correria maior que ele impôs, isso já está rendendo um problema sério aí de oxigênio. O Ed faz as 5 modificações, correto? Ele está mudando todo o time do Náutico, porque ele já sentiu que não
0: tem
1: intensidade.
0: Sim, ele não tem mais alterações.
1: No segundo tempo, não tem mais o que fazer. Olha, 25 minutos, ele já mexeu na metade do time, porque o Náutico baixou a pancada. Mas o time do Ceará não acompanha isso no sentido de reagir, ele que perde o jogo, né? A gente sente que uma pontadinha aqui e ali, mas nada permanente, nada assim perene. Um negócio difícil.
2: Lá vem o Náutico de novo, lançamento feito para a ponta direita, corta de cabeça o Sávio, bola cai nos pés do Gabriel Silva, ajeitou para o João Gabriel recebeu o Sávio, pede na esquerda, bola para ele, domina camisa 6 do vovô, ainda o Sávio toca mais atrás, chamando para o jogo, Gabriel Silva mais uma vez, ele toca por dentro, ele vai achando ali pelo meio, o jogador Giulio puxa o ataque, acelera o camisa 35 do vovô, ainda o Giulio consegue um bom passe aqui na direita para o Nico Ferreira tentou jogar na grande área, a bola vai chegar no Matheus Araújo, ajeitou, de cabeça Reginaldo. Vai recuando para o Muriel, que faz a defesa e vai repor a bola em jogo. 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Será perdendo, ficando mais próximo do Z4. Náutico se distanciando. O vovô começa a preocupar demais seu torcedor. Não apresenta perspectiva de melhora. Torcedor Alvinegro vai ficando apreensivo. Matheus Araújo joga essa bola mais à frente pro Júlio. Júlio chegou no mano a mano, pra cima da marcação, levou pro fundo, acabou o campo pra ele. Tiro de meta pro Náutico fazer a cobrança. 27,5. É hora de opinião no microfone da Verdinha. O resumo do segundo tempo até aqui, WB.
1: É, na verdade, o combustível tá acabando pros dois times. O Náutico, como eu falei há poucos instantes, já modifica aí metade da equipe. Não voltou com aquela mesma intensidade, com aquele mesmo domínio. É bem verdade que teve uma chance, o Matheus fez uma grande defesa, o Ceará deu ali umas beliscadas, mas nada sério. As modificações introduzidas não lhe deram, digamos, um crescimento que ele precisa. E o jogo fica um pouco mais morto. Olha o Naldo. Vai mais não?
2: 28 minutos de bola rolando. Eu estou me ouvindo, WB. 28 minutos.
1: Eu também de bola. Estou me ouvindo.
0: O pior que são os dois, né? Narradores na mesma piadoca.
1: Eu estou lhe ouvindo bem. Estou vendo bem. Pode continuar.
2: Estou lhe ouvindo. Pode seguir.
1: A bola é minha.
2: Um repórter.
1: Ah. Som lítido, lítido. Vai fora.
2: 28 minutos do segundo tempo. 1-0 para o time do Náutico. Se meta não, viu, Samuel Marcelo? A bola sobe com o Lucas Mugni. Oi.
1: Tem essa trilhazinha que é do Tubarão, né? Essa trilha aí. Mas isso pode ser também, sabe o quê?
2: O quê?
1: Aproximação de um lobo faminto.
2: Ave Maria. É o lobo mau, Samuel Macedo. A bola com o Matheus Araújo. Enfiada de bola pro Sávio na esquerda. Sávio recebeu. E se apresenta pro Júlio. Ainda o Sávio deixa curtinho com o Matheus Araújo. Matheus Araújo puxou para o meio. Ele demora a dar o passe. O Matheus Araújo ainda ele prende a bola. Volta para receber Júlio César. Ele prefere jogar com o jogador João Gabriel. Daí pro Júlio César. Recebe o camisa 18. Solta então na direita pro Nico Ferreira. Nico Ferreira vai puxar pro meio. Recua essa bola pro João Gabriel. João Gabriel faz o passe à frente. Matheus Araújo tentou o toque na grande área. A bola voltou para ele na entrada da área. Bateu cruzado. O chute horroroso, não quebra uma broa e todo torto, Fernanda.
0: Rapaz, não deu nem pra entender aí a intenção do Matheus Araújo, mas chutou, a bola só passou pela linha de fundo, perdendo mais uma oportunidade. Segue 1-0 nos aflitos.
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1: Você foi muito ríspido. Você disse, não quebra nem uma broa.
2: Nem uma broa.
1: É demais.

0: Uma broa molhada. Eu quebrava uma broa aquele chute ali.
1: Aí é, viu, Maria?
0: Olha o Davi, o Ceará. No contragolpe, acelera o Ceará. Bola recuada mais uma vez. Vai chegar no Sávio. Sávio deixa com o João Gabriel. O João Gabriel tenta o passe vertical. A bola chegava no jogador Matheus Araújo. Voltou pro Sávio. Sávio trabalhando com o Matheus Araújo. O Lucas Mugni passou, pediu. Matheus Araújo fez o lançamento longo pra ponta direita pro Nico. Botou no peito, botou no gramado. Tenta passar a bola. Pega em cima do Igor Fernandes. Sai. Lateral pro Ceará. Paralelo à grande área. Se ele quiser, ele pode jogar lá dentro. Vamos ver se é isso que ele vai fazer. Na cobrança, Nico Ferreira. Deixa de lado pro Júlio César. São 5 segundos para cobrar. Se demorar, o árbitro vai inverter. Júlio César na cobrança do lateral. Ele solta curtinho com o Lucas Mugni. Calcanhar na bola. É pro Júlio César. Tenta passar. Tenta o toque pro Lucas Mugni. Conseguiu achar o Nico na linha de fundo. Nico dominou. Devolveu pro Júlio César. No peito do Jean Carlos. Eita, minha Nossa Senhora. Jean Carlos lançou lá pra frente pro campo de ataque. Proteção da zaga. Sai Matheus Nogueira. Goleirão chutou pra frente. A bola chega no Sávio. Sávio recebe na esquerda. Evita a saída pela linha de lado. Ainda o Sávio vem pra jogar com ele. Júlio. Júlio é quem tem a posse agora. Trabalhou com o João Gabriel. O João Gabriel se livra do primeiro marcador. Olha pro meio. Rola a bola de lado com o Júlio César. Júlio César domina. Ele faz um passe à frente. Encontra Nico Ferreira. Nico Ferreira pra cima na marcação do Igor Fernandes. Ainda o Nico tabelando com o jogador Lucas Mugni. Lucas Mugni tentou achar. Matheus Araújo entrou na grande área. Pode bater pro gol. Ele mandou por cima da meta. Bateu de direita. A bola subiu demais, Fernanda.
2: Mais uma vez o chute torto. Recebeu ali a bola. Foi um chute com a bola, com a perna direita. Mas o atleta não teve, mais uma vez, ângulo suficiente nem domínio da bola. Segue o placar 1-0 para a equipe do Náutico.
0: Nos aflitos, o tempo corre no ritmo da bola. Olha a segunda! 32 minutos, 32 jogados, segundo tempo de jogo, o placar da Verdinha marca...
3: Náutico!
0: Tem um. Não tem nada. Copa Sul-Americana, 3 pro São Paulo, 1 pro Bolívar.
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0: FM92.5, também no arroba Jogada SVM no YouTube, abraçando essa audiência maravilhosa no YouTube, Rodrigues com a gente, Francisco também, Moacir, Valmir, obrigado gente, Augusto. Todo mundo acompanhando o som da Verdinha pela internet com os trabalhos técnicos do Rodrigo Eric, nossa lenda urbana. Bola no campo de defesa do Ceará com o Luizão. O Ceará, vou te falar um negócio, tem jogador do Ceará que anda em campo. O time precisando empatar, os caras, tem gente que anda. A bola com o Júlio César. Júlio César enfiada de bola para o Nico, devolução para o Júlio César. Chegou ali na intermediária. Ainda ele protegeu, soltou para o Mugni, tenta o passe à frente. Falta em cima do Júlio César. Bola parada para o vovô. Coberto de lama o Júlio César. E sobrou cartão amarelo, acho que foi pro Caio Soares, Fernando.
2: Isso, Caio Soares amarelado, camisa 88. Falta ali no Júlio César, arbitragem atenta já marcou. Falta perigosa para a equipe do Ceará lançar essa bola dentro da área. Já estão por ali o Melk, aliás, perdão, o Mugni, conversa também o próprio Júlio César ali. Todo mundo já meio sujo, né, Breno? O campo também bem prejudicada diante da chuva, mas vai ficar para fazer a cobrança o Mugni, camisa 11.
0: Lucas Mugni na cobrança da falta. Tem ângulo para bater direto se ele quiser, mas acho que ele vai fazer levantamento. Bola parada pode ajudar a equipe do Ceará nesse momento. 33 jogados do segundo tempo. Lucas Mugni no pé canhoto, levantou para a boca do gol. Luizão vem para desviar, a bola sobrou, pede um pé, tira a defesa. A bola fica viva na grande área ainda. Briga pela bola o João Gabriel. E o Jean Carlos se atrapalhou, perdeu, sobrou com o João Gabriel. Ele erra o passe. A bola fica com o jogador Reginaldo. Puxa contra a golpe para o Náutico. Reginaldo acelerou, passou do Matheus Araújo. Ainda o Reginaldo atrasou a passada, vai para o chão, falta. Derrubaram um homem, falta em cima dele na intermediária frontal, Fernanda.
2: E amarelou pro Matheus Araújo, camisa 8. Fez ali a falta, derrubou o Reginaldo. Cartão amarelo para a equipe do Ceará.
0: Era o Vitor Andrade, viu, Fernanda?
2: Ah, sim.
0: É. Vitor Andrade que partia para ataque, porque ele também é caraquinha. Derrubaram o Vitor Andrade, falta frontal, corredor central. Agora a bola parada favorece ao Náutico. 34 minutos. Mais uma falta pro Timbu fazer a cobrança. Já vence por 1-0. E teve amarelo pro
2: Matheus Araújo.
0: Amarelou pra ele.
2: Jean Carlos na cobrança.
0: Yellow card, Fernando Alves. Vai o Jean Carlos na cobrança. Bola parada pro time da casa. Jean Carlos preparado. Não tem pressa porque vence por 1-0. Com gol do Léo Índio, marcado aos 53 minutos.

0: minutos do primeiro tempo. Preocupado o goleiro Matheus Nogueira. Jean Carlos, daí vai direto, será? Foi o que ele fez, mandou de longe, espalma o goleiro. A sobra de bola com o Reginaldo, cruzamento na grande área, tira parcialmente a defesa, briga pela bola, o Náutico rasga dali o Júlio César. A bola cai nos pés do jogador, opa, era o Matheus Araújo, tentava passar, fecharam a porta para ele, ficou no chão. Bola pro time do Náutico, lateral pro Timbu fazer a cobrança. A gente tá vendo mais uma vez a defesa do João, do Matheus Nogueira, nesse chute do Jean Carlos, viu?
1: Duas defesas boas. Duas defesas que o goleirinho fez. O único momento que o Náutico criou de segundo tempo, naquela finalização do Samuel, e agora essa pedrada do meio da rua do Jean. E ele foi muito bem. Mas o Náutico acabou querosendo. Isso aí a gente já notou cedo. Mas aí falta o gás do outro lado, que é o do Ceará. Mexeu pra lá, mexeu pra cá, mas tá faltando também a perninha, né?
0: Jean Carlos, boa bola na grande área. Cauã Maranhão ficou no chão, pediu pênalti, o árbitro disse que não houve nada. Tira a defesa do Ceará, manda lá pra frente, Reginaldo recupera. A bola cai nos pés aqui do Jean Carlos mais uma vez. Jean Carlos ameaçou bater de longe, não bateu, prendeu a bola, soltou pro Igor Fernandes. Igor Fernandes na esquerda foi pro fundo, fez o cruzamento na segunda trave de cabeça. Gabriel Silva manda pra fora, escanteio pro Náutico, Fernanda.
2: Pela direita, chegava mais uma vez o Náutico, que a bola ia sobrar na cabeça do Cauã Maranhão. Tirou ali a bola o Gabriel Silva, escanteio para o Timbu. Quando tem a última mudança da equipe do Ceará, vai entrar o Aloísio, camisa 86.
0: Acho que ele vai tirar o Sávio, viu? Vamos ver se é isso mesmo. Vai esperar o escanteio. Ou ele vai tirar o Júlio César, né? Para colocar o Sávio, o Aloísio na direita. Vamos ver o que, é que ele vai fazer. Escanteio para o time do Náutico. Jean Carlos na bola. Não tem pressa para fazer a cobrança. Jean Carlos preparado, 37 do segundo tempo. Jean Carlos levantou, bola fechadinha. Matheus Nogueira de soco tirou. A bola vai voltar na entrada da área. Briga pela bola o Ceará. Vai cair com Vitor Andrade. Vitor Andrade recebeu. Toca mais atrás. Deixa a bola no Caio Soares. Caio Soares atropelado pelo Nico. Falta em cima do camisa 88 do Náutico. Bola no jogo e taça na mão. 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Mudou o time do Ceará, Fernando.
2: Isso, a última mudança. Sai o 18, Júlio César. E entra o 86, Aloísio.
0: Lateral direito, que vai de origem para substituir o Júlio César, que estava improvisado. Falta para o Náutico, Jean Carlos. É de novo no corredor central, um pouquinho mais para a esquerda, mas ele pode bater direto como ele fez agora há pouco. Matheus Nogueira já defendeu uma. Jean Carlos é o homem da bola parada do Timbu. E agora o árbitro vai dar um carão em quem no banco do Ceará?
2: Daniel Paulista.
0: Amarelou para o Daniel Paulista. Amarelou e está levando carão. O árbitro continua ali em cima dele. Daniel Paulista continua reclamando. Mas é falta para o Náutico fazer a cobrança. Vai pra bola, tem ele e tem o Léo Índio. Léo Índio com o pé direito, Giancarlo com o pé canhoto. Foi Giancarlo, mandou direto, a bola explode em cima do Matheus Araújo, sai. Lateral pro Náutico fazer a cobrança. Quem vem pra bola é o Léo Índio, sem pressa. Sem pressa para fazer a cobrança de lateral. E joga a bola então aqui no jogador Vitor Andrade. Vitor domina, prende bola, marcação em cima dele do Aloísio. Ainda o Vitor, ele vai puxar para o meio, se livrou da marcação. Vitor rolou do outro lado, antecipação do Sávio, recuperação para o Ceará. A bola cai nos pés do Júlio. Júlio tenta passar, esticou essa bola, já perdeu. Falta em cima dele. É falta em cima do camisa 35 do vovô. O árbitro vai parar e vai marcar. 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Aloísio desceu para a direita, soltou no Nico Ferreira. Nico tentou cruzamento, bola desvia no jogador do Náutico. Lucas Mugni tenta consertar de cabeça, joga para fora, cede tiro de meta para o time da casa.
1: Ô Breno,
0: diga WB.
1: O jogador que eu tô de olho nele desde o começo, esse Nico, viu? Pelo amor de Deus, que nulidade, né? Não sai nada. Nada. Não sai uma jogada, uma estocada. Um arrisco, uma jogada individual. Até agora, 39 minutos, eu tô só de olho.
2: Amarelo.
1: Não sai nada, nada. É um negócio impressionante.
0: Para quem?
2: Para Wanderson, camisa 34. Foi ele quem fez a falta no Gil.
0: Wanderson, que entrou agora há pouco, amarelinho nele. mais um cartão amarelo aplicado pelo
1: árbitro. Se o jogo terminasse agora, jogadores agradeceriam.
0: Todo mundo de língua de fora, WB?
1: Acabou, você não tem mais jogo. Aí o time do Ceará, aí onde ele precisaria de ter um pouco mais de qualidade, mexeu pra lá, pra cá, mas o que é que ele fez?
0: Lá vem os homens. Lá vem os homens, tem cruzamento do Igor Fernandes, tirou o Luizão. A bola sobra com o Aloísio. Aloísio dá um chutão lá pro campo de ataque, tenta ligar pro Renzo Lopes. A bola vai chegar no Renzo, ajeitou pro Júlio, a bola escapou um pouco dele, conseguiu se livrar da marcação. Júlio acelerou, fez o passe errado. Recuperação de bola com o Caio. Ele vai puxando pelo meio do campo, toca curtinho de lado com o Vitor Andrade. Vitor Andrade chamando pro jogo. O camisa 5 que é o Auremi. Auremi acionando então aqui o Giancarlo. Giancarlo trabalhou com o jogador Reginaldo, devolução pro Giancarlo, enfiada de bola, e quem recebe é o Vitor Andrade pro Reginaldo no fundo, cruzamento na grande área. Luizão chega pra afastar, tira o perigo dali. A bola sobra com o Renzo Lopes, puxa ataque. Renzo foi derrubado pelo Giancarlo, falta. Giancarlo veio só nos mocotores e vai tomar cartão amarelo, Fernanda.
2: Amarelou. Giancarlo, camisa 10.
0: E vem de novo o Ceará, Nico pela direita, Nico Ferreira, passou o Aloysio, Nico tentou cruzar na cabeça da zaga que afasta. Tira dali a defesa do time do Náutico, volta com o Luizão, ajeitou de lado, deixa a bola, vai chegar aqui com o jogador Nico Ferreira. Nico Ferreira recebeu, ele olha para o meio, ele solta a bola então para o Lucas Mugni. Lucas Mugni recebeu, Mugni vai lançar lá na ponta, não, ele lançou no corredor central para o Matheus Araújo, brigou pela bola no Júlio, sobe de cabeça a defesa, cai nos pés do Júlio, fica no chão, escorregou. O Náutico vai tentando ainda no seu campo defensivo. Reginaldo deu combate, roubou a bola, Matheus Araújo roubou com falta. Falta no Ceará, o árbitro marcou. Tá parando e tá marcando.
1: O time do Náutico deu a bola ao Ceará duas vezes aí. Duas vezes. Aí você fica aqui na expectativa de se agora pode ser final de jogo, quem sabe. Mas não há um aproveitamento, né? Eu vi as duas participações do Nico. Ele dominou, olhou assim, deu um peteleco na bola. A cara se prestou, prestou. Mas, meu, é negócio, é de lascar o cano, né? Você dá uma olhada no cenário e diz até quando, né? Entendeu, Breno?
0: 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Bola no jogo e taça na mão, brinde com o vinho Vale das Videiras, 42 minutos. É segundo tempo de jogo, o Náutico vence por 1-0. E o Wilton tem toda a razão. O Náutico acabou a pilha faz é tempo, viu? Tempo. Só que o Ceará também. Não, a pilha do Ceará também está muito baixa.
1: Pois é, é aí onde o time do Ceará, que fez 4 modificações, né, poderia apresentar uma medida um pouco maior, uma sobra, pelo menos agora. Mas se não for agora,
0: É agora com o Aloísio, pela direita, pra cima da marcação, encontrou o Nico. Nico Ferreira pra cima do jogador Igor Fernandes, colocou mais atrás, chamando pro jogo o João Gabriel. João Gabriel toca curtinho pro jogador Lucas Mugni. Mugni se livra da primeira marcação, ele faz o toque à frente, tentativa com o Matheus Araújo, ajeitando com o jogador Nico Ferreira. Já foi desarmado, já perdeu a posse o Ceará, sobra com o time do Náutico. 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Lançamento na grande área do Náutico. Corta de cabeça a defesa. Vai voltar no peito ali do jogador, que é João Gabriel. Ele aponta pra frente, ele manda todo mundo passar. Ainda o João Gabriel vai levando, vai carregando, vai conduzindo. Tentou por elevação, corta a defesa, volta no João Gabriel. Tentou lançar de novo na grande área. Toque do Aloísio, salva Muriel! Atento, goleiro do Náutico. A sobra de bola é com o Jean Carlos. Ele lança mais à frente pro Vitor Andrade. De recuperação de bola do time do Ceará. Quem domina é João Gabriel, deu combate, tá mordendo em cima João Gabriel. A bola vai chegando então ali no Aloísio. Ele solta atrás com o Luizão. Luizão gira jogo rapidinho com Gabriel Silva. Gabriel Silva chama Sávio. Sávio domina, tenta avançar. Ceará vai buscar o gol de empate ainda. Tem tempo. 44 segundo tempo. Tem tempo, vovô. Acelerou Giulio. Giulio tentou o toque na grande área. Toque errado. Recuperação da defesa do time do Náutico. É, tá complicado, gente. Tá complicado.
1: Ô, Breno.
0: Oi.
1: Você viu o último lance ali que a bola sobrou para o Aloísio?
0: Sim.
1: O jogador do Náutico saiu, olha, caindo. Caindo, se arrastando, porque ele não conseguiu ficar nem em pé. Aí quando o goleiro chegou lá e a cobertura, ele ficou deitado dizendo, daqui eu não saio, daqui ninguém me tira. Mas morto, até para se levantar, ele precisou da ajuda. Quer dizer, aí entrou o Aloísio com a boa vontade.
0: Olha o Aloísio, no fundo pela direita, cruzou, mas... direto pra fora.
3: Ah, e... no!

0: estamos aflitos, o tempo corre no ritmo da bola. 45 do segundo tempo. O tempo regulamentar já terminou. Placar da Verdinha marca. Tem um Léo Índio. Eie, nada. Série B do Brasileiro, Juventude abre o placar. Juventude 1, Goiás 0. Breno Rebouças. Comigo dá jogo. 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É o Náutico. Vai pro chão ali o Vitor Andrade. Falta em cima dele. A arbitragem tá marcando. Mas ele marcou antes uma, acho que um impedimento do Vitor Andrade, posição irregular, vindo da figura B para figurar. Bola com o vovô. Quem domina é Lucas Mugni. Ali perto do círculo central, joga curtinho, de lado com o Gabriel Silva. Gabriel Silva acelera. Na esquerda tem o Sávio pedindo bola. Ele toca curtinho ali com o João Gabriel. João Gabriel procura alguém, procura a linha de passe. Ninguém se apresenta. Ele vai jogar na direita, onde está colocado o Aloísio. A devolução é feita para o João Gabriel. João Gabriel para Luizão. Luizão recebe. Luizão tenta avançar. Faz um passe para Gabriel Silva. Mais à frente, se quiser, tem o Matheus Araújo. Vem para receber também o Júlio. Já passou o Sávio. Ele toca a bola no Júlio. Júlio domina, tenta passar. Perde para a marcação. Brigou, recuperou aí do Júlio. O Júlio se chocou com o próprio Lucas Mugni. A bola volta com o Ceará. João Gabriel no pé de ferro, foi pro chão. Falta em cima dele. Falta no corredor central em cima do João Gabriel e amarelo pro jogador Vitor Andrade, Fernando.
1: Isso, mais um amarelo para a equipe do Náutico. Vitor Andrade faz falta. Ali derruba o atleta da equipe do Ceará, o João Gabriel. E é falta perigosa pro Ceará. Um dos últimos lances, mais 6 minutos.
2: O Náutico, qualquer tubozinho de oxigênio aí, ele agradece, porque tá só tirando a bola do campo dele, mas meu amigo, mais mortaço, né? Ceará mesmo aos empurrões, porque o Ceará é na base do Muxicão, não é? De um jogo só. É, no Muxicão. Vai, vai tu.
0: Levantou
2: vai.
0: Na área, de cabeça era pro Renzo, sobrou pro Júnior, jogou de novo na grande área, mete a cabeça na bola da defesa, não vale mais nada. Não vale mais nada, lance tá parado. 47, vamos até quanto, Fernando?
1: 51.
0: É. Tá, a vaca está deitando, WB.
2: Me diga uma coisa.
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3: Sim.
0: Exatamente. O que você queria falar, WB?
2: Eu acho que a pessoa, se esse jogo tivesse que ter uma prorrogação, o que é que eu não invente, acha? Não. Que os jogadores fariam, não. Estou supondo aqui uma situação. Eu acho que eles se deitariam no gramado, ninguém vai, não. Porque do jeito que aí estão, olha, torcendo para que esse negócio aí termine. Segundo tempo é uma coisa horrível, devastadora. Olha aí, ó. Olha o Ceará. Está caminhando, ó. Torcida do Náutico assoviando, ó. Com medo de levar o gol. Triste, olha aí, ó. Perdeu o Ceará. Acabou. Olha o Náutico, não passa do meu campo, quer ver?
0: Aí, 48.
2: Ó, caminhando. Aí, ó. Olha que ritmo. Olha aí.
0: Gostei dessa sua narração, viu, WB?
2: Não,
0: a bola com o time do Marcos.
2: Tem que ser assim.

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0: que é nosso aqui do Ceará, coordena o meu programa de governo, todo mundo sabe o prestígio imenso que ele tem, da centralidade que tem no meu projeto, é vice-líder do Lula no Congresso. O Alcides Fernandes, uma figura extraordinária, passou fome, catou lixo para juntar um tostão de plástico, cobre, essas coisas, para ajudar em casa, para comer. E um cristão, um pastor maravilhoso, simpático e tal, é Bolsonaro. Compreende? Aí eu faço o quê? Eu vou passar por cima e tal? Não, eu vou deixar, cada um faça como achar melhor e vou me explicando para o povo. Por quê? Porque o outro lado tem, por exemplo, na vice do Elmano, isso é que às vezes me dá um engreno. A vice-candidata à governadora do Elmano é do PSD. Vocês são jornalistas. O PSD nacionalmente é Lula? Alô? Não, o PSD é o partido do Ronaldo Caiado, que desde 89 foi candidato esculhambando Lula, porque é crítico azedo do Lula. Já anunciou que fica com o Lula se for para o primeiro segundo turno, se não for, vota em qualquer um menos no Lula. E o vice do Elmano é do PSD, a vice do... E tudo bem para eles. Eles acham que você é bobo, que você... Então, desde que a política é assim, desde que o mundo é mundo, a gente tem a obrigação de se reunir, de juntar força, de juntar apoios. Ora, o Lula escolheu o Michel Temer para vice da Dilma. E agora ele chama o Michel Temer de golpista, não sei o que. Então, o Eunício Oliveira, a quem eu desejo pronto restabelecimento no seu tratamento de saúde, foi um dos elementos-chave do impeachment da Dilma. Essa gente chamava o Eunício de tudo enquanto, não sei o que e tal. Agora está lá junto. Percebe? O Zé Alencar, o grande brasileiro Zé Alencar, que foi vice do Lula no primeiro mandato, era do PL, que é do partido do Bolsonaro hoje, do Valdemar Costa Neto. Percebe? Eu estou condenando? Não, não estou condenando. Eu estou dizendo que a vida é assim, que a política é assim, que a democracia é assim.
1: Vamos falar de economia. Sim. O senhor tem falado bastante da saída de algumas empresas aqui do Ceará, fechamento de algumas empresas. O que fazer, na caso o senhor seja eleito, para atrair empresas de fora para o Ceará, principalmente para gerar empregos para o interior do Ceará, nos municípios menores, inclusive?
0: Veja, nós produzimos o polo calçadista do Ceará. As primeiras empresas que eu trouxe, nós éramos zero. E hoje ainda somos o maior polo calçadista do Brasil, o maior exportador de calçados do Brasil. Mas a Grendene, que era a principal incorporação, chegou a empregar 25 mil pessoas em Sobral. Hoje está empregando 8.500. Nós fechamos, essa gente fechou 101 fábricas nos últimos 10 anos, 5 delas nos últimos 40 dias. 5 fábricas fecharam no Ceará, em Pentecoste, em Brejo Santo, e foram embora deixando quase 1.000 trabalhadores sem emprego no Ceará. A Aeris, que era uma das maiores fábricas do mundo de pá eólica, dessas torres de pá eólica, já teve quase 10 mil operários, está com 1.000 e quebra, não quebra. A Guararapes estava no Ceará há 40 anos ali, na Sargento Hermínio e tal, a Guararapes, né, estava ali há 40 anos, fechou, botou 3 mil cearenses aqui da capital na rua. O Grupo Vicunha, que é o segundo maior empregador do Ceará, também está muito angustiado com o que está acontecendo e tal. Então, nós precisamos olhar na defesa para proteger o que nós tivemos. E aí, meu irmão, de novo, corrupção, achaque, falta de apoio. Esse camarada da fábrica de Pentecoste deu declarações, está no meu YouTube aí, quem quiser assistir, está lá no YouTube ele dizendo que procurou o governo, nem foi recebido.
1: Mas o senhor tem alguma medida já pensada, já planejada?
0: Tem. Eu, inclusive, estou adiantando uma simulação para que a gente possa resolver. E o grande problema aqui é que eles destruíram o modelo de atração de investimentos do Estado. O Ceará não é sede de matéria-prima e nem é o mercado comprador. Então, uma fábrica para vir aqui, ela tem um prejuízo, que é o preço do frete para trazer a matéria-prima e o preço do frete para levar a mercadoria. Nós montamos um esquema de incentivo fiscal com base numa debilidade do sistema tributário, que é o crédito na origem. Essa gente, é o Mano de Freitas e não sei o quê, PT e tal, tudo balançando a cabeça, a moda calango, para o PT de São Paulo, acabaram com isso. Ô, por favor, meu amor, presta atenção no que é que está em discussão. Acabaram com isso. Agora toda a tributação vai ser no destino. Portanto, todo esse incentivo que indenizava a assimetria competitiva vai se perder. Já vai se perder gradualmente entre 2026 e 2032. Só que uma decisão de investimento não faz para 4 anos, ele faz para 10, para 20 e tal. Então já estão não só não vindo, como planejando o caminho de ir embora. Por quê? Porque a Grendene, se ficar no polo de Cubatão, polo petroquímico de Cubatão, compra a mercadoria local e entrega no Porto de Santos a exportação e no mercado de São Paulo, que é o maior mercado. O que é que ela vem fazer aqui em Sobral? Alô, povo cearense, por favor, pela

0: Deus, obriga essa gente a se explicar. Então, repare, como é que vai ser isso? Primeira grande luta. A reforma, graças ao Mauro Benevides Filho, que ajudou a fazer a reforma e atenuou esse desastre para nós aqui, criou um Fundo de Desenvolvimento Regional. Primeira grande luta. Aceitaram, com os calangos daqui dizendo amém, puxando o saco do PT de São Paulo, que São Paulo, Rio de Janeiro, Rio Grande do Sul e Minas Gerais participem do Fundo de Desenvolvimento Regional. Então agora, na cabeça desses cabeça de minhoca, o Ceará vai disputar desenvolvimento regional com São Paulo. Isto quer dizer que se o fundo for de 60 bilhões, que é o que se estima, nós precisamos lutar para que ele seja de 100, de 150, por quê? Porque a soma dos incentivos no Brasil, menos Manaus, que se protegeu, os políticos do Amazonas defenderam o Amazonas, protegeram o Amazonas, protegeram a Zona Franca, e os políticos daqui aceitaram. Era Camilo Santana dizendo amém, é o Mano de Freitas dizendo amém, porque Lula, Lula, Lula, Lula, para eles é só escória eleitoral. Mas ir lá dizer, olha, vocês vão destruir a minha indústria, você não pode fazer isso, tem que fazer uma compensação, vamos lá. São 200 bi os incentivos que se perderam para São Paulo. Se eles botaram 80, vai tocar 50, vai tocar 5 para o Ceará. Se eles botaram 60, vai tocar 4. O incentivo do Ceará é 6 bi. Então o próximo governador vai ter que sentar na cadeira e fazer uma escolha de quem vai morrer e quem não vai morrer. Essa é a luta que eu estou propondo. E vai ser via desenvolvimento, Fundo de Desenvolvimento Industrial, que eu criei no passado e que vai ter que ser criado agora, só que com natureza fiscal nossa. O que é isso concretamente? Hoje o estado do Ceará caiu de segundo lugar do Brasil em investimento como proporção da receita para o décimo. Se deixar, eles vão liquidar o estado. Hoje nós temos déficit já de 2 bilhões e 300 milhões de reais entre o que o governo arrecada e o que o governo gasta esse ano. 2 bi e 300. Eu preciso zerar esse déficit para poder ter fonte para fazer o Fundo de Desenvolvimento Industrial compensar a perda do incentivo.
1: Nós estamos conversando com o candidato ao governo do Ceará, Ciro Gomes. 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Já estamos agora entrando na reta final da nossa conversa, candidato. Eu vou voltar para o seu plano de governo no ponto da proposta de administração se eleito. O senhor fala no seu plano sobre a possibilidade de uma reforma administrativa com redução de secretarias. Pergunto, quais secretarias existentes hoje o senhor acha que são desnecessárias, não precisam estar no seu eventual governo?
0: Olha, esse é um truque que eu não vou cair nele, que é um truque da crítica, eu sei que não é seu. Por quê? Porque cada secretaria dessa, eles fazem propaganda para simular um ato de respeito àquele elemento simbólico que está ali. Então vamos lá, Secretaria da Juventude. Muito legal ter uma Secretaria da Juventude. Ninguém vai resolver o problema da segurança pública sem uma política sólida de juventude. Sabe qual é o orçamento deste ano da Secretaria de Juventude? R$430 mil para o ano todo. Sabe quanto é o da publicidade, da propaganda? R$100 milhões. Então, assim, então você não tem uma Secretaria de Imprensa, certo? E gasta R$100 milhões escondido na Casa Civil. E você tem uma Secretaria de Juventude que tem R$430 mil de orçamento, mas que tem um carro, tem diária, tem seminário, tem viagem para o estrangeiro, tem, sabe? Só essas coisas. Então, eu estou fazendo peito fino, eu garanto ao cearense que na primeira semana eu mostro onde é que vai ter R$1 bilhão de economia por ano. Tá certo? Mas ainda não aterrizei porque eu quero ter habilidade.
2: Esse 1 bilhão é só das secretarias?
0: Só senhor? Das secretarias. Você viu o tamanho da esculhambação no Ceará.
1: E, candidato, seria um realocamento, veja, então, dessas
0: claro, partes? Das funções. Então, vamos lá. Eu governei com Secretaria de Ação Social. Eu tenho Secretaria de Ação Social. Então, eu posso ter uma concepção, não estou dizendo que é. Estou dando só um exemplo de como eu fiz. Eu não tinha uma secretaria de deficiente físico, uma secretaria de não sei o que, nada. Eu não respeito isso aqui, não. Eu respeito profundamente. Só que o que aconteceu? Eles lotearam tudo isso com político para roubar. Este é o ponto. Você tem uma das mais graves questões contemporâneas do Brasil e de Fortaleza e do Ceará, região metropolitana do Cariri, do Juazeiro, região metropolitana de Sobral, as questões do entorno de Fortaleza, a questão urbanística. Você entregar a Secretaria da Cidade para um político que tem a menor noção do que é a questão urbana no Brasil, nenhuma. E aí, qual é a prestação de conta? Eu vejo o coitado dos prefeitos chamado pelo beijo para fazer gravação. Diga aí o que é que você fez. O senhor me deu uma ponta de asfalto, o senhor me deu uma pracinha, o senhor me deu... Tudo isso é importante. Mas tem 200 lixões no Ceará. Alô, Ministério Público. O prazo da lei está passando.

0: Se nós não cumprirmos a lei, nós vamos ser banidos dos financiamentos para saneamento básico. E nós temos 200 lixões no Ceará, céu aberto. O de Limoeiro faz 7 anos que a obra começou e parou. Sabe Iguatu, passei lá agora, é um lixão que tem fumaça tóxica, que tem chorume, que é aquele tóxico que desce nas águas, nos mananciais e tal. Isto é o Ceará da terceira década do século XXI. Nós éramos o primeiro lugar nesse movimento. Eu fiz o desmonte do lixão do Janguru Sul, meus companheiros e amigos que me estão dando esse prazer e essa honra de falar sobre coisa séria aqui, né? Eu fiz isso quando eu fui governador. Sabe o Janguru Sul? O Janguru Sul era em cima do Cocó. Fica esses ambientalistas de goela para fora, não sei o que e tal. Eu fiz isso. Eu fiz a desapropriação do Cocó. Eu fiz as unidades de conservação da Sabiaguaba, da Maraponga. Sabe tudo que tem aqui de questão real de proteção ambiental? O Sarto, mas o Roberto fizeram, o Raquel de Queiroz. E nós estamos preocupados com isso, porque é corrupção e disfuncionalidades. O cara que é secretário de infraestrutura é um irmão do Leitão, prefeito de Fortaleza. Deixa eu dizer para vocês, porque isso aqui é para sair no Le Monde, no país. É de cinema. Nós fizemos uma estação, o governo fez uma estação que é lá 60 metros no chão, cara para moléstia, porque você tem que cavar o buraco, tem que fazer um muro gigante para a terra não empurrar. Pois bem, lá se vem o túnel. A estação é feita antes, lá se vê um túnel, que modernamente você faz tudo isso com GPS, com não sei o que tal, lá se vê um túnel. Quando chega, está 2,80 metros fora. Você acredita nisso? É de cinema. O túnel do metrô de Fortaleza, que se arrasta há 16 anos, quando chegou na frente do Colégio Militar, passe lá para vocês verem. Chegou 2,80 metros fora do eixo. Isso dá uns 200 milhões de prejuízo para o Estado. Quem é o secretário, o homem que entende de transporte, de metrô, não sei o que, o irmão do Leitão, do Evandro Leitão, aqui de Fortaleza. Este é o problema.
1: Candidato, já estamos chegando na nossa reta final. Vou deixar esse último minutinho para a minha última pergunta, junto com as suas considerações finais. E a última pergunta é: por que o cearense deveria lidar 4 anos de governo, junto com as suas considerações? Pode começar a partir de agora.
0: Não deve, não deve de jeito nenhum. Pelo contrário, vote em paz, vote com esperança, vote com amor no coração. Tire o medo do futuro e faça a comparação, porque a comparação é relativamente simples. Claro que os políticos vão criar muita lambança, você vai ser bombardeado aí com mentira, com intriga, com diabo, não sei o que e tal, mas a questão é basicamente simples e é de duas naturezas. A primeira é: nós achamos que as coisas do Ceará estão bem e têm que continuar como estão, ou a gente acha que as coisas do Ceará precisam mudar? Eu peço a você, que peça luz a Deus, mas eu peço a você que me ajude a mudar o Ceará. Porque não dá para o Ceará aguentar mais 4 anos desse desmantelo de corrupção, de incompetência, de desapreço pela população, de impunidade para a bandidagem, de desumanidade no trato da saúde. A outra questão é, para um pouquinho e pense, nos grandes problemas que você pensa que o governo do Estado tem que resolver. Quem é mais capaz de resolver o problema da segurança? Eu ou o Elmano? Quem tem mais autoridade moral para resolver o problema da saúde? Eu ou é humano? Quem tem mais conhecimento, experiência e capacidade de encaminhar uma solução para a economia e para o drama social do Ceará? Eu ou é humano? Eu peço a Deus que você possa nos ajudar a mudar o Ceará.
1: O candidato ainda tem 19 segundos.
0: Jura tudo isso? Então, veja bem. O Ceará, só para dar um dado para vocês, para a gente precisa mudar. O Ceará era o 15º lugar do Brasil, são 27 estados. Nós éramos o 15º lugar quando essa gente começou a governar o Ceará com essa ladroeira, esse desperdício de recursos, na renda por cabeça dentro da família. O que é isso?
1: Agora o tempo encerrou. Pronto. O candidato. Vou deixar o convite às pessoas que acompanham antes. O candidato nas redes, podem ter o detalhamento dessa informação. Vamos ficando por aqui. Wagner Mendes, muito obrigada também pela parceria.
2: Obrigado, Jéssica. Até amanhã.
1: Amanhã estaremos de volta às 8 horas da manhã. Aguardamos a presença de vocês. Sempre uma alegria estar com cada um de vocês, sempre bem informando sobre a nossa política aqui do Estado. Até mais.
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0: Equipes do Corpo de Bombeiros do Crato e de Juazeiro do Norte foram acionadas na noite desta terça-feira para atender uma ocorrência de incêndio no depósito de materiais recicláveis no bairro Muriti, no Crato. O equipamento é utilizado pela Associação dos Catadores do município. Segundo a Prefeitura, que apoia o trabalho dos catadores, não houve feridos, apenas danos materiais. Ainda não há informações sobre como o incêndio começou. A perícia ainda deve dizer. O caso chamou a atenção porque o depósito fica próximo de distribuidoras de gás da Petrobras e de uma garagem de ônibus da prefeitura. Os veículos foram imediatamente retirados. Além disso, moradores da área ficaram assustados com a intensidade das chamas. Lorena Tavares, para a Verdinha FM.
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1: Muito bem, são 8:56. Estamos no ar em mais uma edição do nosso Movimento e Mercado. Hoje é quarta-feira, dia 19 de agosto, e começando esse nosso encontro com um olhar lá no ano de 2027. Finalizando o 26, começando o 27, a projeção do salário mínimo será de antes R$ 1.717 para R$ 1.741. É porque aí eu quero fazer uma reflexão junto com você. Há uma diferença que o debate público costuma esconder. Uma coisa é aumentar a renda de quem recebe o salário mínimo. Outra, muito diferente, é financiar esse aumento dentro de um estado em que boa parte das despesas também está vinculada ao mesmo piso. Perceba, a projeção a qual me refiro, mais recente do governo, aponta salário mínimo de R$ 1.741 para 2027. Ainda não é o valor definitivo, mas a cifra poderá ser recalculada quando o INPC, acumulado até novembro, estiver conhecido. A regra vigente determina a reposição da inflação pelo INPC somada ao crescimento real do PIB de dois anos antes, ou seja, respeitados os limites fiscais estabelecidos posteriormente para o ganho real. Até aqui, a discussão parece simples, não é? Mas o salário mínimo brasileiro, ele não remunera apenas trabalhadores, ele também funciona como referência para uma parcela expressiva dos benefícios previdenciários e assistenciais. É exatamente aí que uma decisão aparentemente restrita ao mercado de trabalho ganha dimensão fiscal. Os números do próprio orçamento são eloquentes. O PLDO 2027 estima que cada R$ 1 de aumento do salário mínimo acrescenta R$ 413,2 milhões às despesas primárias da União. A arrecadação previdenciária, em contrapartida, aumentará cerca de R$ 8,2 milhões. O impacto líquido estimado é de R$ 405 milhões para cada real adicional. Façamos então a conta sobre os R$ 120 de diferença entre os atuais R$ 1.621 e a projeção R$ 1.741. É uma ordem de grandeza superior a R$ 49 bilhões de reais em despesas primária anualizada, antes de considerar efeitos indiretos e outras variáveis orçamentárias. Ou seja, é dinheiro público, é dinheiro que precisa encontrar receita, espaço fiscal ou outra despesa para ser acomodada. E aqui está o ponto que considero essencial. Não se trata de discutir se o trabalhador merece ganhar mais. Evidentemente merece. A questão econômica é outra. Quanto custa elevar o piso e quem paga essa conta? Quando despesas obrigatórias crescem mais rapidamente que a capacidade estrutural de arrecadação, o ajuste não desaparece, ele apenas muda de lugar. Pode aparecer na redução do espaço para investimentos, na necessidade de rever outras despesas, na pressão sobre a dívida ou também na elevação do custo do financiamento do próprio Estado brasileiro. A política de valorização do salário mínimo pode produzir ganho real de renda, mas ganho nominal não é sinônimo automático de prosperidade. Prosperidade sustentável exige produtividade, emprego formal, equilíbrio fiscal, inflação controlada e capacidade de investimento. Por fim, o Brasil precisa, ao meu ver, proteger o trabalhador sem transformar o orçamento em uma conta que cresce por obrigação e se financia por improviso. Porque, no fim das contas, salário maior é conquista quando aumenta o poder de compra. Mas quando a conta não fecha, alguém sempre paga. Pelo menos é assim que eu penso.
0: Gleudson Rosa.
1: Muito bem, muito bom dia. Cá estamos nós nessa manhã de quarta-feira, já agradecendo a você demais por esse momento, por esse contato, pela gentileza da sua audiência. Você que está nos acompanhando aí em casa, você que está também aí acompanhando a gente no trabalho, está na sua caminhada. E é claro que eu quero você participando conosco nessa manhã. Vamos juntos, nosso time está pronto, preparado, comigo na técnica da Verdinha, meu querido amigo Augusto Assunção, trabalhando, trazendo a sua competência e seu talento aqui nas manhãs da Verdinha. Tem também a Aline e a Mariano recebendo suas mensagens no nosso 988-87-1306. E eu já disponibilizo também o arroba Gleudson Rosa para você interagir conosco. Já já vou fazer a pergunta. Envia aí a sua participação. Arroba Gleudson Rosa para você ter aqui esse parceiro de todas as manhãs com você. Aqui comigo no estúdio tem o querido amigo Cauã Oliveira. Tá aí com o seu charme, com a sua simpatia e seu talento, né, Cauã? Muito bom dia, muito bem-vindo também. Vamos juntos, nosso time lá na TV Diário. Hoje tem Thiago Nobre, Diego Castro e a querida Carla Rodrigues. Claro, nosso time pronto, levando as informações também na tela da TV Diário. Gente, já posso fazer a pergunta, né? Tem muito a ver com o que eu falei agora no nosso editorial. Eu já quero compartilhar com você. O salário mínimo para 2027 chegando aí pode chegar a R$ 1.741. Para o trabalhador significa aumento de renda, para as contas públicas significa também aumento de despesas, porque o mínimo influencia benefícios previdenciários e assistenciais. Aí vem, segundo as projeções do governo, para cada um real de aumento do salário mínimo, gera aproximadamente 413 milhões em novas despesas primárias. A pergunta, portanto, não é só se o trabalhador merece ganhar mais, vai além disso. A pergunta é: como o país deve conciliar valorização da renda com responsabilidade fiscal? O que é que deve pesar mais na definição do salário mínimo, na sua opinião? Garantir o ganho real possível para o trabalhador ou vincular o aumento à capacidade fiscal do governo? Ou ainda, manter o ganho real, mas rever a vinculação automática de benefícios ao salário mínimo? Ou outra sugestão, priorizar a produtividade e crescimento econômico.

0: para sustentar aumentos maiores no futuro. Qual é aí o seu pensamento? Qual é a sua opinião? 98887-1306. 98887-1306. Eu quero demais que você participe conosco, que você interaja conosco nessa manhã, de onde você estiver. A qualquer lugar do Brasil, tá? Também acompanhando a TV Diário pelas Parabólicas. Aí você que tá no Cariri, acompanhando pela Verdinha Cariri, 107.7. Você pela Verdinha Sobral, 103.7. Estamos juntos. Bom dia para vocês. Eu também quero a participação de vocês nesta manhã de quarta-feira. Vamos lá? São 9:05 agora.
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0: Muito bem, para essa manhã de quarta-feira, é claro que segue aqui o boletim de hoje com a informação real, atualizado com as informações, tá? O mercado brasileiro começa o dia sob pressão externa. Ontem o Ibovespa caiu 0,27%, 866.334 pontos, registrando aí a 11ª queda consecutiva. No acumulado dessa sequência, a Bolsa perdeu cerca de 7%. O dólar comercial fechou a terça-feira com a R$ 5,22, uma alta de 0,40%. O cenário internacional continua sendo o principal vetor de risco. O petróleo Brent opera próximo aos US$ 92 o barril, pressionado pelas tensões entre Estados Unidos e Irã e pelo fechamento do Estreito de Hormuz. Outro detalhe importante é a saída de capital estrangeiro da B3, que já supera 15 bilhões em agosto, 15 bilhões de reais, o maior volume mensal desde janeiro de 2022. E é por isso que o mercado está atento. A Selic está em 14% ao ano, após o Banco Central reduzir a taxa na reunião de 5 de agosto agora. Na pesquisa Focus mais recente, o mercado projeta IPCA de 5,02% para 2026 e crescimento de 1,98% para o PIB. Para 2027, a expectativa é de inflação de 4,24% e crescimento econômico de apenas 1,50%. O resumo para você que está nos acompanhando agora e quer saber o que é que isso impacta em sua vida: a bolsa pressionada, o dólar fortalecido, petróleo em alta e investidores mais cautelosos, o mercado aguarda hoje principalmente a ata do Federal Reserve, que é o Banco Central americano, que pode trazer pistas sobre os próximos passos dos juros americanos. E para isso a gente fica olhando no horizonte para saber o que é que vem de lá. É isso, e a gente vai compartilhando com você essas informações. São 9:07 e o clima hoje, que amanheceu ameno em Fortaleza, você percebeu? Ocorreu isso também no seu bairro? Um solzinho tímido, um ventinho fresco, né, nessa manhã de quarta-feira, deixando muita gente... Hã? Neblinou aqui no bairro Dionísio Torres, o Assunção está me dizendo, o Assunção chega muito cedo aqui. Em algumas áreas de Fortaleza também deu um, como diz a minha sogra, deu um respingo, né? Mas hoje Fortaleza apresenta a temperatura variando entre 23 e 33 graus. Em diversas áreas da cidade, a Fortaleza apresenta o céu com bastante nebulosidade. Você vê imagens aí do céu da região sul da cidade, quem está na TV Diário percebe aí um sol bastante tímido, bastante nuvens nesse instante. Parcialmente nublado durante a manhã de hoje, passando a poucas nuvens o céu aberto nos demais períodos do dia. Para o Ceará, a previsão aponta céu parcialmente nublado no centro-norte do estado, com baixa possibilidade de chuvas isoladas no litoral de Fortaleza e litoral do Pecém. Na faixa litorânea, os ventos continuam sendo um destaque. Previsão de ventos de leste em torno de 15 km por hora, com rajadas que podem chegar a 50 km por hora. Para quem está saindo de casa agora, vai encontrar calor forte, pouca chuva e atenção às rajadas de vento, especialmente no litoral. Essa é a dica para você que está acompanhando aí. Pode deixar o guarda-chuva dentro de casa, pelo menos nessa manhã. Chuva não vai vir, né? Vai ser um clima mais ameno, mais favorável. E o trânsito em Fortaleza? Você está no trânsito agora? Conta para nós como é que está o seu caminho, como é que está o seu percurso. Eu tenho imagens agora da Avenida Washington Soares, com trânsito bastante intenso para quem sai da Aldeota, sentido interior, sentido Messejana, bastante intenso, mas fluindo normalmente. Sentido contrário, também intenso, também fluindo normalmente. Washington Soares com a Avenida Oliveira Paiva. A Avenida da Universidade mostrando também intensidade no trânsito, porém fluido no sentido para quem sai aí da Parangaba para o centro de Fortaleza, no cruzamento com a Avenida 13 de Maio. Vamos para outro ponto de Fortaleza para registrar aí a manhã de quarta-feira, que começa com bastante intensidade. Eu recebo agora imagens da Avenida Heráclito Graça com Ildefonso Albano, mostrando um trânsito tranquilo, sentido centro Aldeota, mais intenso.

No sentido do contrário, nesse instante, nessa região do centro de Fortaleza. Ali é centro, Aldeota, né? Começa ali também Piedade, fica nesse centro de bairros aí, nas imagens da TV Diário. Outro ponto que a gente pode destacar para você que está nos acompanhando agora é a informação que eu recebo aqui do Marcos Vinícius, que nesse instante está na Avenida Pontes Vieira, e diz: Gleudson Rosa, nesse momento, para quem sai da Pontes Vieira, sentido Parquelândia, Aldeota, já começa a encontrar engarrafamento já a partir aqui da Rua Visconde do Rio Branco. Tem lentidão nesse instante até chegar na Avenida Senador Virgílio Távora. Se você vai cortando pelo bairro Dionísio Torres, na Rua Joaquim Sá, vai encontrar lentidão também nesse instante, segundo a Margarida, que está passando nesse instante também por lá. A Rua Monsenhor Bruno, no cruzamento também aí com a Rua Roberto Távora, Robério Távora, também encontra lentidão nesse instante da manhã nessa situação. Avenida Aguanambi com Antônio Salles vai encontrar lentidão também, já do início da Avenida Domingos Olímpio, ali no cruzamento com a Rua Senador Pompeu, para quem sai ali da direção da Bezerra de Menezes no sentido Aldeota, vai encontrar bastante lentidão, como também na Rua General Clarindo de Queiroz, na região centro de Fortaleza. E aí complica a vida do quem vai para o centro, né? Floriano Peixoto, Barão do Rio Branco, Senador Pompeu, Senador Alencar, General Sampaio, Rua Costa e Silva, trânsito incrivelmente parado também na Avenida Castelo Branco, na Leste-Oeste, para quem sai da Barra do Ceará em direção ao Mucuripe. E esse engarrafamento segue ali pela Avenida Leste-Oeste, chegando na Monsenhor Tabosa, seguindo até a Rua Dom Manuel. Nesse instante tem esse trânsito lento e pesado nessa região. Na Pessoa Anta, ali na Praia de Iracema, também você vai encontrar lentidão ali para quem vai virar no sentido do Mercado Central, na 10ª Região Militar. Esse é o trânsito de momento, mas eu continuo também esperando a sua participação através do nosso 98887-1306. Vamos agora ao Boletim dos Aeroportos do Brasil. Começando por Fortaleza, mostrando Pinto Martins, que a operação segue normalmente conforme as informações públicas disponíveis. O painel oficial do Aeroporto Internacional Pinto Martins diz que o sistema tem total controle, não tem atrasos, chegadas e partidas, tudo dentro da normalidade, embora o sistema esteja nesse momento sem exibir a relação detalhada de voos no acesso consultado, mas tem tranquilidade, pelo menos segundo as minhas fontes lá do Aeroporto Internacional Pinto Martins. Um ponto operacional merece atenção: a atividade de paraquedismo autorizada na área de Fortaleza, conforme NOTAM do DECEA, em horários específicos entre hoje e os próximos dias, tá? Isso faz parte do gerenciamento normal do espaço aéreo e não representa por si só problema operacional para os passageiros. No Aeroporto Internacional de Recife, no Guararapes, o sistema oficial da AENA também apresenta acompanhamento de partidas e chegadas, mas a própria plataforma informa instabilidade momentânea no serviço de informação de voo. Como referência estrutural, a ANAC informa que os dados consolidados de movimentação aeroportuária são publicados mensalmente e possuem defasagem de 6 meses. Portanto, não é tecnicamente correto usar um banco de dados para trazer mais detalhes sobre movimentação de passageiros, porque nesse instante tem instabilidade nos sistemas. Agora, extraoficial, não temos nenhum registro de atrasos de voos, de partidas e chegadas nos aeroportos brasileiros. São 9h13. Eu quero reforçar, pedir para você para participar conosco aqui do nosso Movimento e Mercado. A pergunta que está valendo hoje tem muito a ver com aquilo que a gente vive. Muita gente se pergunta, né? Bom, tem sentido quando aumenta o salário mínimo tão pouquinho assim? Porque se aumentar demais, acaba impactando nas outras despesas? Bom, diz que sim, a cada real aumentado, a cada real acrescentado, a despesa aumenta 413 milhões de reais. Na sua opinião, aumentar o salário mínimo acima da inflação é suficiente para melhorar a vida do trabalhador? Ou o verdadeiro desafio está em aumentar a produtividade e o poder de compra
de forma sustentável. Qual é a sua opinião, hein? 988871306, 988871306 e também o arroba Gleudson Rosa. Eu peço a sua participação de onde você estiver. Já tem aqui a participação.

Preocupação da Ana Lúcia, que diz assim: Gleudson, por que sempre é culpa do trabalhador? Não sei, Ana Lúcia. E nem estou dizendo que a culpa é do trabalhador, né? Mas ela acha que tem sempre essa história de dizer que não aumenta melhor o salário, porque pode pesar no aumento do INSS, e isso aí, segundo Ana Lúcia, já não entra mais na cabecinha dela. É um problema, né? Da gente entender, pelo menos eu vou trazer daqui a pouco o meu querido amigo Ricardo Coimbra, que é economista, professor de economia, ele também vai falar desse tema e vai tentar nos ajudar para esclarecer essa situação. E você, qual é a sua opinião? 98887-1306, 98887-1306. São 9 horas e 15 minutos, eu vou conversar já já com a doutora Mirlene, Mirlene Borges. Ela vai falar aqui sobre saúde na estética, né? O Brasil ocupa hoje o quarto lugar no ranking mundial de consumo de produtos e procedimentos estéticos, com o setor de saúde, beleza e bem-estar movimentando mais de 48 bilhões de reais por ano. E aí, gente, segundo levantamentos de uma associação que é a BIPEC e da Euromonitor, esse número é real, 48 bilhões de reais são gastos nessa, que segundo se consta, é uma das atividades mais recorrentes, né? Cuidar da estética, cuidar da beleza. Mas a grande virada desse mercado em 2026 não é apenas o faturamento, é a guinada tecnológica e comportamental. A gente vai saber, entender os impactos econômicos e científicos dessa transformação. Já já vou conversar com a doutora Mirlene Borges para saber de alguns pontos como gerenciamento do envelhecimento, remoção de pigmentos e segurança processual, exossomos, tecnologia, como isso representa no dia a dia das pessoas, no trabalho e por aí vai. É um assunto que interessa a todo mundo porque saúde também é qualidade de vida e qualidade de vida também é dinheiro e dinheiro é movimento, movimento e mercado, e a gente vai tratando dessas pautas aqui, você que vai nos acompanhando, 98887-1306 e também o arroba Gleudson Rosa. São 9 horas e 17 minutos, vamos fazer aí uma chamada importante para você que está acompanhando a gente, para dizer o seguinte: tem uma informação aqui no Jornal Diário do Nordeste mostrando que um empresário de 45 anos morreu na tarde desta terça-feira, durante uma cirurgia plástica em uma clínica de estética no bairro Meireles, aqui em Fortaleza. É sempre um caso preocupante. A vítima foi identificada como João Vitor Batista Pinheiro, CEO de uma empresa responsável pela pirotecnia de diversos shows e eventos pelo Nordeste. Em entrevista do Diário do Nordeste, a equipe de defesa do empresário, representada pelo advogado Alisson Castro, informou que o óbito foi constatado às 12h52 no espaço Michele França, localizado no Pátio Dom Luiz. Na ocasião, ele compareceu para realizar uma cirurgia chamada popularmente de facelift, utilizada para tratar a flacidez grave, definir o contorno da mandíbula e do pescoço, e também reposicionar os tecidos profundos do rosto. A reportagem teve acesso à solicitação. Cauã, você tem como buscar no Diário do Nordeste a imagem aí desse empresário? Para a gente colocar aqui na tela. Ele é bastante conhecido no show business, também era responsável por aquela parte de cenografia, né? Da pirotecnia, de vários eventos, de várias bandas conhecidas aqui no Nordeste. Muito bem, a reportagem teve acesso à solicitação de exames periciais do caso. Nela é descrito que o empresário possuía histórico de hipertensão e que precisou ser anestesiado. Por isso, a profissional encarregada teria utilizado uma anestesia composta de 5 substâncias, entre elas analgésicos e sedativos. A documentação também cita que, antes de falecer, a vítima apresentou uma espuma rosa na boca. Conforme o advogado da vítima, a morte foi constatada pela própria anestesista presente no local após ela realizar 7 manobras de ressuscitação, todas sem sucesso. A reportagem também o advogado disse que o empresário era cliente da clínica há 2 anos, onde já realizou outros procedimentos estéticos.
E aí ele não soube afirmar, porém, se João já havia realizado facelifting em ocasiões

0: anteriores. Procurada, a Secretaria de Segurança Pública e Defesa Social informou que a Polícia Civil do Estado do Ceará investiga as circunstâncias do ocorrido por meio da Delegacia de Polícia Civil do 2º Distrito Policial. Pelas redes sociais, cadê Cauã, uma foto? Vou terminar aqui. Pelas redes sociais, o perfil da Casa de Fogos São João, um empreendimento gerenciado por João Vitor, publicou uma nota de pesar pela partida do Sil. São 9 horas e 20 minutos, vamos fazer um intervalo rápido, já a gente volta aqui na Verdinha e também na tela da TV Diário. 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
1: Nove horas e 22 minutos, 9 horas e 22 minutos, 9h23, mudou, passou e você está comigo aqui na Verdinha. Eu quero também chamar a sua atenção para quem está nos acompanhando agora na tela da TV Diário e também na Verdinha. Quero também te dizer que uma fábrica no Ceará poderá produzir até 4 mil curativos de pele de tilápia por dia. Outro dia eu trouxe até aqui o doutor, aliás, o meu querido amigo... Caramba, esqueci o nome dele aqui, o Nazar. Ele fez parte da equipe que estruturou o acompanhamento, né, dessa pele de tilápia, que foi um produto nascido aqui no Ceará e hoje ganha o mundo todo. Ele, através da sua startup, né? E isso tem sido aí bastante importante para a vida de muita gente. Obrigado aí, Thiago, as imagens aí da pele de tilápia e a gente mostrando que a importância desse estudo, né? O curativo biológico, feito a partir da pele de tilápia linfolizada, será produzido em larga escala no Ceará. A primeira fábrica do mundo dedicada à produção do material inovador será instalada em Jaguaribara, no Vale do Jaguaribe, aqui no estado do Ceará. E a expectativa do projeto é que esteja em pleno funcionamento até 2028. Voltado para o tratamento de queimaduras e de outras condições, o curativo desenvolvido pela

0: A Universidade Federal do Ceará poderá ser comercializado para uso médico em empresas, hospitais e também no Sistema Único de Saúde, além de abastecer o mercado internacional. Em entrevista ao Diário do Nordeste, o secretário de Desenvolvimento Econômico do Estado, Fábio Feijó, explicou que a fábrica irá aproveitar o resíduo de produção de filé de tilápia na região Jaguaribara para a fabricação da tecnologia revolucionária e diz: temos uma pesquisa que se tornou uma patente e essa patente agora vai virar uma indústria. Isso por si só já denota que o Estado está exportando e transformando pesquisa e desenvolvimento em ativo econômico. Além disso, é um resíduo se transformando em recurso e movimentando a economia da região, disse o secretário Fábio Feijó. O projeto industrial será conduzido pelo consórcio Biotech, por meio de Inova Medical. A expectativa é que sejam produzidas cerca de 4 mil unidades do dia por dia, segundo o secretário Fábio Feijó. Isso vai ser importante demais, para o desenvolvimento não só de emprego, da indústria, mas tornando o Ceará referência. E isso aí a gente tem aí orgulho de dizer que nasceu aqui no Ceará. São 9 horas e 26 minutos. Continuando perguntando aqui, fazendo aqui a nossa pesquisa, participando em relação ao salário mínimo, eu recebo aqui o Iago, que diz o seguinte: Gleudson, a sua pergunta e essa questão do salário mínimo, na minha opinião, o que deveria acontecer era uma valorização maior do salário mínimo e reduzir a tributação, por exemplo. O Brasil produz petróleo, vende para o exterior, compra de volta mais caro e ainda colocam na conta do consumidor. Isso é um dos maiores absurdos. Ainda mais, ele diz, posso acrescentar, a parte política do governo e dos governos e das prefeituras é uma verdadeira festa de cargos comissionados, porque tira muito dinheiro também, disse aqui o nosso ouvinte, Iago. Na verdade, essa equação é que é difícil, né? Pelo menos até agora, ninguém conseguiu encontrar uma alternativa para ajudar a resolver. No momento em que aumenta o salário, outras coisas à base do salário acaba vindo também. E aí é onde está o grande embrólio dessa situação, a grande confusão. Bom dia, Gleudson Rosa, aqui é o Nenê Braz de Nova Russa. Sempre ligaram no programa da TV Diário. Um abraço para você, meu amigo, bom dia. Bom dia para você também, Nenê. Obrigado aí pela gentileza, obrigado pela audiência. É um privilégio contar com a audiência de todo mundo aqui no estado do Ceará e no Brasil todo, pela TV Diário, você que também está na verdinha. Gente, tem uma pesquisa que saiu aí do MIT, que é Massachusetts Institute of Technology, que diz e traz que é uma das maiores referências mundiais em tecnologia. Ela levantou uma questão desconfortável, porém impactante ao meu ver. Pesquisadores usaram o eletroencefalograma, ou EEG, aquele exame que mede e registra a atividade elétrica no cérebro, para acompanhar pessoas escrevendo com e sem inteligência artificial. Quem usou a IA apresentou menor atividade cerebral e teve mais dificuldade para lembrar aquilo que havia acabado de escrever pelo ChatGPT. E os textos também ficaram mais parecidos. Agora, a minha pergunta diante desse estudo é o seguinte: esqueça aí o laboratório um pouquinho. Pense na sua rotina. Você ainda tenta lembrar, por exemplo, o número de telefone de alguém, você puxa na memória ou você recorre logo para o celular? Você não lembra mais, você vai direto para o celular. Você ainda tenta escrever uma mensagem sozinho ou vai direto pedir para a IA escrever para você? Quando você precisa tomar uma decisão, você pensa primeiro ou você pergunta primeiro para o ChatGPT? É aquela pesquisa que antes exigia leitura, como é que você faz agora? Você compara, tira dúvidas? Ou muitas vezes você só pergunta para IA? A tecnologia está nos ajudando a pensar melhor ou está nos deixando mais emburrecidos? ou mais preguiçosos? Eu tenho pensado nisso, tenho parado para pensar nisso e eu vejo a cada hora a nossa dependência dessas tecnologias que tem trazido para nós aí bastante preocupação, né? Não sei até que ponto a gente vai ficar totalmente dependente disso, mas o fato é que nós estamos ficando cada vez mais necessitados dessas tecnologias e essa dependência nos dá uma certa preguiça para pensar. Tá chegando aí sábado e sábado dia 22 é o dia D da multivacinação. O Ceará atualiza a caderneta de menores de 15 anos sábado agora, a ação que ocorre a partir das 8 horas da manhã até as 4 horas da tarde em 3 postos de Fortaleza com o objetivo de ampliar a cobertura vacinal e proteger crianças e adolescentes contra diversas doenças. A sábado vai ser o dia D das 8 da manhã até as 4 horas da tarde para a crianças até a adolescentes menores de 15 anos. No Ceará, a Secretaria de Saúde do Estado também vai estar realizando aí em 3 pontos da capital. A ação ocorre das 8 da manhã até as 4 horas da tarde nas unidades do VaptVupt dos bairros Parangaba e Papicu, em parceria com a Secretaria de Proteção Social e no Centro Integrado de Diabetes e Hipertensão na Aldeota. O Dia D é promovido pelo Ministério da Saúde em todo o país com o objetivo de ampliar a cobertura vacinal e prevenir a circulação de doenças imunopreveníveis. Entre as enfermidades evitadas estão tuberculose, hepatites A e B e ainda difteria, tétano, coqueluche, poliomielite e infecções por rotavírus, viu, Assunção? A lista de proteção inclui ainda pneumonias e meningites causadas por pneumococos e também meningococos. E, é claro, cachumba, sarampo, rubéola, varicela, catapora, né? Infecção pelo papilomavírus humano, que é o HPV. O estado já aplicou mais de 186 mil doses desde o início da campanha de multivacinação em 3 de agosto. Portanto, pneumo 20 e segundo reforço contra a poliomielite também vai estar dentro dessa campanha, a campanha nacional de multivacinação, que contempla atualizações recentes do calendário. Uma delas é a vacina pneumocóxica 20 valente, ou seja, a pneu 20, que amplia a proteção contra doenças causadas pelo pneumococo, incluindo pneumonias e meningites. Bom, são 9 horas e 32 minutos, 9 e 32. Assunção, vamos falar sobre saúde agora? Vamos lá, 9 e 32.
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0: Eu disse que o Brasil ocupa hoje o 4º lugar no ranking mundial de consumo de produtos e procedimentos estéticos com o setor de saúde, beleza e bem-estar, movimentando cerca de 48 bilhões de reais. São dados da Euromonitor. Mas a grande virada desse mercado em 2026 não é apenas o faturamento, é a guinada tecnológica e comportamental. A busca desenfreada por procedimentos invasivos que transformavam e padronizavam rostos deu lugar aí a uma nova era, a da regeneração celular, da longevidade e da segurança do paciente. Para entender os impactos nesse sentido, seja econômico, científico, dessa transformação, eu recebo aqui hoje a querida amiga doutora Mirlene Borges. Ela tem uma larga experiência nesse ramo, tem 14 anos de atuação clínica. Mirlene é mestre, docente acadêmica e uma das principais referências do Nordeste no uso de tecnologia de ponta e protocolos de regeneração de pele. Mirlene, muito bom dia, seja muito bem-vinda, tudo bem?
2: Bom dia, Cleidson. Bom dia também.
0: Mirlene, eu queria começar por algo que tem chamado a atenção, que são os bioestimuladores e os exossomos, sim, né? Sim. A partir do preenchimento em excesso, ficou para trás. Aquela história do demais ficou para trás. O que os bioestimuladores e os exossomos entregam de fato para a fisiologia da pele?
2: Bom, os exossomos são biorregeneradores de pele. Então, eles vão estar estimulando o colágeno, regenerando essa célula. Porque eles agem a nível celular. Então, eles vão promover todo um processo anti-inflamatório, porque o nosso corpo, ele sofre inflamações e, com o tempo, nossas células, elas vão morrendo. Então, exossomos, eles vão entrar... É uma tecnologia a nível celular, onde eles vão renovar e rejuvenescer essa célula. Ah. Entendeu? Então eles vão promover uma biorregeneração celular.
0: Produzir mais.
2: Produzir, fazer com que a célula senescente, a célula que está morrendo ou que já morreu, ela seja ativada novamente e ela vai ser regenerada e estimulada novamente a produzir um novo colágeno e uma nova elastina. Então ela vai trazer realmente uma estética.

0: estética bioregenerativa, uma estética renovadora, promovendo um rejuvenescimento natural, tá? Então ele vai renovar, tá bom? Perfeito. Então é aí que vem, porque quando a gente fala em preenchedor, preenchimento, a gente vai pensar logo em volume. Então eu vou preencher o meu rosto. Só que ele, o quê? A base de ácido hialurônico, existe diversos tipos de ácidos hialurônico, aonde eles vão. Eles têm diversas funções, aonde eu vou volumizar, no caso, quando quer um preenchimento de boca, de lábios, e esse preenchimento depende do ácido que eu vou colocar. Então eu posso rejuvenescer um lábio, eu posso volumizar um lábio, eu posso entregar de acordo com o que o meu paciente quer. E também a gente tem os preenchedores, que são os ácidos hialurônico, né? É ruim falar em preenchedor, porque todo mundo pensa em volume, preencher, ficar com aquele rosto grande, inchado. Mas não, existem os reestruturadores. E esse reestruturador, ele vai levantar o meu rosto e vai promover realmente esse efeito lift natural. Eu sempre falo que a estética, ela é técnico-dependente. Então, de como eu vou usar, eu profissional, e de como eu vou te entregar esse resultado. A pele, ela realmente é importante que ela seja regenerada, e realmente a gente precisa rejuvenescer, porque não adianta nada eu querer levantar todo o meu rosto, como muitos pacientes chegam querendo fios de colágeno, achando que vai levantar, mas se eu não tenho uma estrutura de pele boa. Então, aonde que vão entrar os bioregeneradores? Por isso que eles são tão importantes.
1: Vai fazer aquela base necessária para depois levantar, seria isso.
0: E esse exossomas eu posso entregar de diversas formas. Eu posso entregar através de um pós-laser, que hoje o laser está muito em alta, né? Então a gente já fala muito de laser. O laser, ele é de época, então tem hora que ele tá bombando, tem hora que não. Então é uma tecnologia muito antiga, mas uma tecnologia também que entrega resultado. Mas a gente precisa de qualidade de pele. E assim como a gente pode entregar através do microagulhamento, radiofrequência robotizada, então uma radiofrequência realmente onde ela tem microagulhamento, é uma radiofrequência que a gente vai microagulhar essa pele e vai estimular esse colágeno. Não adianta eu querer levantar uma pele, colocar um reestruturador, um fio, se eu não tenho qualidade de pele. Então hoje é o que a gente busca, uma estética mais natural, onde a gente não vai só levantar e a qualidade da pele por fora, ela não tá boa, né? Então não adianta. Então primeiro a gente prioriza cuidar da pele, melhorar a qualidade da pele, firmar a pele, para depois a gente entrar nos liftings, né? Nos tratamentos realmente que são para levantar essa pele.
1: Entendi, uma excelente explicação. Até para quem para quem não é do ramo, assim como eu, eu pelo menos passei a entender melhor. Porque quando se fala em preenchedor, como você bem disse, Milena, você já o que vem à cabeça é: vou ficar, eu vou colocar mais produto, vou ficar mais inchado. Então, o ideal é preparar primeiro a pele através dos bioestimuladores, através dos exossomos, depois de criar essa matriz, essa base, aí você vem com
0: uma pele firme,
1: sim, né?
0: A gente tem uma qualidade melhor, a gente vai ter um lift melhor, a gente vai ter uma estrutura melhor, né? Perfeito. Então a gente vai preparar essa pele para que depois a gente possa promover esse lift através de técnicas. Então uma das técnicas que a gente utiliza é o MD Codes, que são pontos onde a gente vai utilizar realmente um ácido reestruturador e a gente vai recolocar tudo isso. Tipo, eu vejo muita gente fazendo um preenchimento labial, ficando com um lábio muito grande, volumoso, mas a estrutura do rosto não tá legal, então precisa realmente aumentar um pouquinho mais o queixo, dar uma levantadinha nesse mento, fazer um pouquinho de malar, que é a queixa de muita gente. Muita gente reclama da papada, da flacidez de pescoço, dessa papada, mas a papada, a flacidez de pescoço é o quê? É a pele que perdeu toda a estrutura óssea, tá? E aí a gente tem o quê? Qualquer movimento, minha pele desce, formando uma segunda papada, tá? Formando uma papada. E às vezes não é a gordura, não é excesso de pele, porque perdeu toda a estrutura do rosto. Então eu preciso reposicionar esse tecido para que a gente consiga de uma forma natural, né?
1: Perfeito,
0: então a gente colocou muito aquela questão de ter a Gretchen antiga, que hoje a Gretchen tá dando um show, né? Mas antigamente o que a gente tinha muito isso. Vamos falar de preenchimento, aí todo mundo ficava, Deus me livre.
1: Aquela cara do fofão.
0: E cuidado com os produtos, né? A gente utiliza lá na clínica o ácido hialurônico, realmente, que é autorizado pela Anvisa. Todos os nossos produtos são realmente devidamente comprados da distribuidora, distribuidoras realmente renomadas e com a Anvisa, que é importante. A gente não utiliza PMMA, que hoje é um produto que já sempre foi contraindicado, né, para tratamentos estéticos, mas hoje em cima, hoje estão caindo muito em cima, porque a gente já tem o quê? Consequências de anos ou consequências realmente muito grandes devido ao uso de polimetilmetacrilato, que é um produto que ele não é biocompatível com a pele, e ele também ele não vai ser absorvido. O ácido, ele, todo mundo fala quanto tempo dura essa preocupação, né? Porque todo mundo quer realmente essa estética a longo prazo.
1: Isso.
0: Só que ela tem que acompanhar também a nossa idade. A gente vai envelhecendo e a nossa pele também, todo o nosso formato, o nosso rosto, tudo tem que ser compatível.